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6: Opa! Chegando por aqui, eu mesmo, seu amigo Jorginho Amaral. Por aqui é o programa Dance Revolution, começando na sua rádio preferida, as melhores músicas dance pra badalar o seu fim de semana a partir de agora. Então chega mais e bora dançar, bora curtir, porque hoje tá mais que especial. Dance Revolution chegou!
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2: Embora muitos dizem que a morte é a única certeza da vida, nunca estamos preparados para perder alguém que amamos. Nunca. Pelo menos eu não estava. E ao me deparar com aquela notícia, eu fiquei devastado. Meu mundo caiu. Eu entrei em negação total. Eu só queria que alguém me abraçasse e me dissesse que era tudo mentira. Mas não foi. E até hoje você não voltou.

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2: Vinte e uma horas e 25 minutos.
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5: Já voltei, gente, sempre rapidão, com muito mais músicas pra você, as melhores do mundo dance, hein? Músicas atuais, músicas pra recordar também do mundo dance, tocam aqui no Dance Revolution!

0: 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Esse é o Dance Revolution, tocando muita música boa pra você curtir muito nesse fim de semana. Não saia daí que daqui a pouquinho tem muito mais.
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2: Na ausência de quem amamos, vemos o mundo se desbotar aos poucos e a chuva cai como a saudade, lenta e persistente, preenchendo o vazio com memórias de um tempo que se foi.

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3: 21 horas e 45 minutos.
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5: 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Já voltando, é o Dance Revolution no ar, nesse fim de semana mais que animado, hein?

0: terminando por aqui, gente, mais um programa Dance Revolution na sua rádio. E aí, como é que foi o programa aí pra você? Foi bom? Foi divertido? Gostou? Dançou muito? Pode dar sua opinião também, fica à vontade, vem pra cá, dá sua opinião, a gente melhora ainda mais no próximo, tá bom? Beijo, abraço, fiquem com Deus, que eu também estou indo com ele, e até lá, tchau!
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ninguém nesse mundo vai substituir a pessoa que você foi pra mim. Ninguém. 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Assim como meu amor, que sinto por você. Você vai morar pra sempre.

0: Eu amo vocês demais.
1: Tudo bem agora.
2: Tá tudo bem.
1: Você descansou.

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0: 0:22.
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2: Olá, povo de Deus. Tem uma frase que é muito falada no meio dos crentes que me chama muita atenção. Eu cresci ouvindo alguém dizer assim: olha, quem não vem pelo amor, vem pela dor. Quem não segue a Jesus por amor, vai seguir pela dor. E eu fico pensando, que Deus é esse que obriga as pessoas a amá-lo, que obriga as pessoas a segui-lo? Eu prefiro crer num Deus que realmente tem compromisso contigo, quer te usar e quer te abençoar. Mas se você não quiser, não tem problema. Ele vai levantar outra pessoa no teu lugar. Eu lembro do rei Saul. Deus deu tudo a ele. Deu um trono, deu fama, deu sucesso e deu um bom reinado. Inclusive também colocou a unção sobre ele. Mas ele desprezou o Senhor. Não teve problema. Deus simplesmente levantou um outro para sentar no trono que era dele. Porque com Deus é assim. Ele não obriga você a amá-lo. Mas ele tem todo o poder para levantar outra pessoa no seu lugar. Ah, e tem mais. Aquelas recompensas que seriam para você passará a ser daquela pessoa que ele colocar no teu lugar.
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presença de Deus. Não desabafa no Facebook não, faz o que Mateus 6 e 6 diz, entra no quarto, fecha a porta e conta tudo para Ele, conta em segredo, porque publicamente Ele vai te honrar. E hoje eu sou igual criança mimada, não

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1: 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Dicas para uma viagem segura com o seu carro. Problemas nas velas e nos cabos ocasionam vários problemas no seu carro, como consumo elevado, falhas, perda de desempenho, entre outros. A maioria dos fabricantes de veículos indica a troca de velas pelo menos a cada 30 mil quilômetros rodados. Já os cabos de vela geralmente são trocados a cada 50 mil quilômetros.
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0: Bom dia.
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2: Olá, povo de Deus. Tem uma frase que é muito falada no meio dos crentes que me chama muita atenção. Eu cresci ouvindo alguém dizer assim: olha, quem não vem pelo amor, vem pela dor. Quem não segue a Jesus por amor, vai seguir pela dor. E eu fico pensando, que Deus é esse que obriga as pessoas a amá-lo, que obriga as pessoas a segui-lo? Eu prefiro crer num Deus que realmente tem compromisso contigo, quer te usar e quer te abençoar. Mas se você não quiser, não tem problema. Ele vai levantar outra pessoa no teu lugar. Eu lembro do rei Saul. Deus deu tudo a ele. Deu um trono, deu fama, deu sucesso e deu um bom reinado. Inclusive também colocou a unção sobre ele. Mas ele desprezou o Senhor. Não teve problema. Deus simplesmente levantou um outro para sentar no trono que era dele. Porque com Deus é assim. Ele não obriga você a amá-lo. Mas ele tem todo o poder para levantar outra pessoa no seu lugar. Ah, e tem mais. Aquelas recompensas que seriam para você passará a ser daquela pessoa que ele colocar no teu lugar.
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1: Olá, povo de Deus. Tem uma frase que é muito falada no meio dos crentes que me chama muita atenção. Eu cresci ouvindo alguém dizer assim: olha, quem não vem pelo amor, vem pela dor. Quem não segue a Jesus por amor, vai seguir pela dor. E eu fico pensando, que Deus é esse que obriga as pessoas a amá-lo, que obriga as pessoas a segui-lo? Eu prefiro crer num Deus que realmente tem compromisso contigo, quer te usar e quer te abençoar. Mas se você não quiser, não tem problema. Ele vai levantar outra pessoa no teu lugar. Eu lembro do rei Saul. Deus deu tudo a ele. Deu um trono, deu fama, deu sucesso e deu um bom reinado. Inclusive também colocou a unção sobre ele. Mas ele desprezou o Senhor. Não teve problema. Deus simplesmente levantou um outro para sentar no trono que era dele. Porque com Deus é assim. Ele não obriga você a amá-lo. Mas ele tem todo o poder para levantar outra pessoa no seu lugar. Ah, e tem mais. Aquelas recompensas que seriam para você passará a ser daquela pessoa que ele colocar no teu lugar.
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0: 啊，冒汗。
1: E para abrilhantar esta noite, esse encontro especial, vamos receber com muito carinho um dos maiores nomes, um dos maiores cantores da música popular brasileira, com muito orgulho. Com vocês,
0: a voz do talento de Zé Ramalho. Bom, Zé.
1: Obrigado pela
2: presença.
1: Gente.
0: Olha a voz, homem.
2: É um prazer estar participando aqui desse momento da dupla Chitãozinho e Xororó, junto de uma plateia tão nobre e celebre.

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1: Hora certa! 2 horas e 43 minutos.

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1: Olá, ouvintes. O Salmo 39, versículo 1, tem uma afirmação do rei Davi muito interessante. Aqui diz assim: pensei comigo mesmo, guardarei os meus caminhos para não pecar com a minha língua, protegerei a minha boca com a mordaça quando os ímpios estiver diante de mim. Davi, aqui ele fala da importância e do cuidado que nós devemos ter quando estivermos principalmente diante dos ímpios. Às vezes, na nossa boa vontade de querer ajudar, querer cooperar, até querer evangelizar, nós falamos mais do que devíamos. Diante dos ímpios é preciso ter muito cuidado, porque qualquer palavra pode se voltar contra nós. A palavra de Deus diz que a palavra da salvação é loucura para o mundo que perece. As coisas de Deus para o ímpio é uma loucura, ele não vai compreender. E talvez você muitas vezes até arrumou confusão porque tentou levar a palavra de Deus para pessoas que não compreendiam aquela verdade. Antes de levar a palavra, ore ao Senhor, fale com Deus, peça para Deus preparar aquele terreno para receber a semente da palavra. Eu te garanto, haverá uma efetividade muito melhor. Que Deus te abençoe e um grande abraço.
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2: Olá, ouvintes. O Salmo 39, versículo 1, tem uma afirmação do rei Davi muito interessante. Aqui diz assim: pensei comigo mesmo, guardarei os meus caminhos para não pecar com a minha língua, protegerei a minha boca com a mordaça quando os ímpios estiver diante de mim. Davi, aqui ele fala da importância e do cuidado que nós devemos ter quando estivermos principalmente diante dos ímpios. Às vezes, na nossa boa vontade de querer ajudar, querer cooperar, até querer evangelizar, nós falamos mais do que devíamos. Diante dos ímpios é preciso ter muito cuidado, porque qualquer palavra pode se voltar contra nós. A palavra de Deus diz que a palavra da salvação é loucura para o mundo que perece. As coisas de Deus para o ímpio é uma loucura, ele não vai compreender. E talvez você muitas vezes até arrumou confusão porque tentou levar a palavra de Deus para pessoas que não compreendiam aquela verdade. Antes de levar a palavra, ore ao Senhor, fale com Deus, peça para Deus preparar aquele terreno para receber a semente da palavra. Eu te garanto, haverá uma efetividade muito melhor. Que Deus te abençoe e um grande abraço.
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0: tristeza. 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
1: Bom dia.

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1: Olá, ouvintes. O Salmo 39, versículo 1, tem uma afirmação do rei Davi muito interessante. Aqui diz assim: pensei comigo mesmo, guardarei os meus caminhos para não pecar com a minha língua, protegerei a minha boca com a mordaça quando os ímpios estiver diante de mim. Davi, aqui ele fala da importância e do cuidado que nós devemos ter quando estivermos principalmente diante dos ímpios. Às vezes, na nossa boa vontade de querer ajudar, querer cooperar, até querer evangelizar, nós falamos mais do que devíamos. Diante dos ímpios é preciso ter muito cuidado, porque qualquer palavra pode se voltar contra nós. A palavra de Deus diz que a palavra da salvação é loucura para o mundo que perece. As coisas de Deus para o ímpio é uma loucura, ele não vai compreender. E talvez você muitas vezes até arrumou confusão porque tentou levar a palavra de Deus para pessoas que não compreendiam aquela verdade. Antes de levar a palavra, ore ao Senhor, fale com Deus, peça para Deus preparar aquele terreno para receber a semente da palavra. Eu te garanto, haverá uma efetividade muito melhor. Que Deus te abençoe e um grande abraço.
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1: Olá, ouvintes. O Salmo 39, versículo 1, tem uma afirmação do rei Davi muito interessante. Aqui diz assim: pensei comigo mesmo, guardarei os meus caminhos para não pecar com a minha língua, protegerei a minha boca com a mordaça quando os ímpios estiver diante de mim. Davi, aqui ele fala da importância e do cuidado que nós devemos ter quando estivermos principalmente diante dos ímpios. Às vezes, na nossa boa vontade de querer ajudar, querer cooperar, até querer evangelizar, nós falamos mais do que devíamos. Diante dos ímpios é preciso ter muito cuidado, porque qualquer palavra pode se voltar contra nós. A palavra de Deus diz que a palavra da salvação é loucura para o mundo que perece. As coisas de Deus para o ímpio é uma loucura, ele não vai compreender. E talvez

0: Você muitas vezes até arrumou confusão porque tentou levar a palavra de Deus para pessoas que não compreendiam aquela verdade. Antes de levar a palavra, ore ao Senhor, fale com Deus, peça para Deus preparar aquele terreno para receber a semente da palavra. Eu te garanto, haverá uma efetividade muito melhor. Que Deus te abençoe e um grande abraço.
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3: Cinco e dois.

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Boa noite, gente! Que prazer pra nós estar aqui hoje, gravando esse primeiro DVD. Muito obrigado à presença de cada um de vocês aqui, nessa noite tão especial da nossa vida, da nossa carreira. Carreira essa que começou há 19 meses atrás. E começou mais ou menos assim, ó.

0: 6:59.
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Abençoada seja a nossa segunda-feira. Bom dia pra você, bom dia, bom dia, bom dia. Tudo bem? Tudo bem com você aí, tudo bem? Espero que sim. Espero que você esteja bem. Como foi seu final de semana? Tudo certinho? Passou bem? Hã? Passou bem? Legal. Se não passou, então deixa pra lá e vamos começar a semana. Passa a borracha. Tudo de ruim que possa ter acontecido. E comece a semana com foco, comece a semana com pensamento positivo, na certeza que vai dar certo, tá bom? Hoje, 17 de agosto de 2026, é mais um programa do Léo Lima começando, direto de Recife, Pernambuco, para todo o Brasil, através das nossas rádios parceiras. Muito obrigado à parceria das emissoras, são várias rádios com a gente todos os dias. Não me canso de agradecer, muito obrigado. Obrigado pela confiança aqui no nosso trabalho. Muito obrigado pelo espaço, né? E peço licença a entrar na sua casa, no seu trabalho, onde quer que você esteja agora, com o programa do Léo Lima. É informação e prestação de serviço diário, né? Estamos com conteúdo inédito diariamente. Daqui a pouco vou falar das atrações de hoje do nosso programa. Antes, lembrar que além das rádios, nós estamos também nas redes sociais. Você pode acompanhar o programa do Léo Lima pelas redes sociais. Tem live no Instagram, Léo Lima Locutor. Segue nós aí, Léo Lima Locutor no Instagram. E quem me seguir vai ganhar alô. Beleza? Combinado? 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Facebook, blog do Léo Lima no Face, blog do Léo Lima e nas páginas parceiras. Tem várias páginas aí conectadas com o programa todos os dias. Muito obrigado. 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Hoje é segunda-feira, tem dicas de saúde, tem dicas de vida saudável com a nutricionista Paula Darling. Hoje tem o advogado trabalhista e previdenciarista Dr. Ney Araújo. Tem o Chacuíza dos Santos, direto de Angola, o africano, o angolano, direto da Rádio Zango 8000, trazendo as últimas informações do continente africano. O Raimundo Caldas é educador financeiro. E às segundas-feiras tem o quadro Cuide Bem do Seu Dinheiro. E a mensagem de toda segunda com o Rubens Souza Filho, que é radialista e teólogo. Então, são os nossos especialistas nos mais variados assuntos e, repito, é conteúdo inédito todos os dias. Quer participar com a gente? 81999-20-3300. 81999-20-3300. Energia positiva. Tem a segunda-feira inteira pra você, tá? O programa tá começando!

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1: Vamos abrir o nosso programa com a mensagem do dia, a nossa reflexão diária, diariamente, né? Diariamente a gente tá aqui com a nossa mensagem, principalmente levando a mensagem para quem está precisando ouvir, aquela pessoa que está vivendo dias difíceis, dias complicados na vida. A gente tenta, de alguma maneira, ajudar essa pessoa, né? De alguma maneira. A gente sabe que cada um sabe, como a gente fala, cada um sabe onde o sapato aperta, não é verdade? E quem está sofrendo por algum tipo de situação, é difícil, né? Não é verdade? E tem muita gente vivendo dores na alma, né? E essas dores, elas não deixam recado. Imprimem uma sentença que perdura pelos anos. Um amor que acabou mal resolvido, um emprego que se perdeu inexplicavelmente, um casamento que mal começou e já terminou, uma amizade que acabou com traição. Tudo vai deixando sinais, marcas profundas, e a pessoa não se recupera. Até hoje não se recupera. Está tentando se recuperar de alguma coisa. Então, precisamos aí, meus amigos, trabalhar as dores da alma para que sirvam apenas de aprendizado, extraindo delas a capacidade de nos fortalecermos, né? Aprendendo que o melhor de nós ainda está em nós mesmos. Que amando-nos incondicionalmente, descobrimos a autoestima. Que se deixarmos seguir o caminho da dor e da lamentação, iremos buraco abaixo no caminho da depressão. As dores da alma não saem no jornal, não viram capa de revista, não tá ali na manchete do Jornal Nacional quando abre. E só quem sente pode avaliar o estrago que elas causam. Então, o que é que eu digo para você nesta segunda-feira, começo de semana? O que vale é a prevenção. Ame-se para amar e ser verdadeiramente amado. Sorria para que o mundo seja mais gentil. Dedique-se para que as falhas sejam pequenas. E uma coisa, não se compare, você é peça única. Já falei aqui algumas vezes isso, né? Então, repare nas pequenas coisas, mas cuidado com as grandes que às vezes estão bem diante do nosso nariz e não enxergamos aí. Sonhe, pois o sonho é o combustível da realização. Tenha amigos e seja o melhor amigo de todos. Sinta o seu cheiro e acredite em seu poder de sedução. Estimule-se, contagie o mundo com o seu melhor. E outra coisa, essa é a mais importante. Creia em Deus. Creia em Deus, pois sem Ele não há razão em nada. E tenha sempre absoluta certeza de que, depois da forte tempestade, o sol reaparece junto com a esperança. Tá legal? Fé em Deus. Acredite, você vai conseguir.

Esse louvor tem a ver com você, tá? 712. Você é raridade. Você é o espelho que reflete a imagem do Senhor. Tá começando a melhor segunda-feira da sua vida. Diga bem alto. Amém!

0: Esse é o Anderson Freire, pra gente recordar esse grande sucesso, né? Raridade, aqui no programa do Léo Lima, nessa segunda-feira, 17 de agosto. Como é que você tá? Tudo bem? Participa aí, manda tua mensagem. Quero saber quem é você. 81999203300. 81-DDD-999-20-3300. Vamos ver como é que fica o tempo hoje. Será que vai chover? Será que vai fazer sol hoje aí na sua região? Bom dia, são 7 da manhã. Cadê aqui? 7h14 agora, 7h14.
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2: Previsão do tempo para segunda-feira, 17 de agosto de 2026. Região Centro-Oeste. Em Brasília, capital federal, o dia vai ser de céu com poucas nuvens. Os termômetros registram mínima de 14 e máxima de 29 graus. A umidade relativa do ar gira em torno de 80 a 30%. Campo Grande, Mato Grosso do Sul, tem previsão de céu claro durante todo o dia. A temperatura mínima é de 24 e a máxima 37 graus. A umidade relativa do ar é de 50 a 15%. Região Nordeste. Teresina, Piauí, vai ter uma segunda-feira predominantemente de céu com poucas nuvens. A temperatura marca mínima de 24 e máxima de 37 graus. A umidade relativa do ar vai de 70 a 20%. Satuba, Alagoas, sopra velhinhas diante de um céu encoberto com possibilidade de chuva isolada. A temperatura mínima é de 22 e a máxima de 28 graus. A umidade do ar varia de 100 a 60%. Região Norte. Em Rio Branco, Acre, a segunda-feira vai ser de céu claro, sem previsão de chuva. A temperatura mínima é de 22 e a máxima de 34 graus. A umidade do ar é de 80 a 40%. Porto Velho, Rondônia, tem previsão de céu claro. A temperatura mínima é de 24 e a máxima 39 graus. A umidade relativa do ar é de 70 a 25%. Joanópolis, São Paulo, comemora aniversário nesta segunda-feira, sob céu com poucas nuvens, sem previsão de chuva. A temperatura mínima é de 16 e a máxima de 30 graus. A umidade relativa do ar é de 80 a 30%. Região Sudeste. Vitória, Espírito Santo, a previsão é de céu com muitas nuvens e pancadas de chuva. Os termômetros registram mínima de 20 e máxima de 27 graus. A umidade relativa do ar vai de 100 a 50%. Joanópolis, São Paulo, comemora aniversário nesta segunda-feira sob céu com poucas nuvens, sem previsão de chuva. A temperatura mínima é de 16 e a máxima de 30 graus. A umidade relativa do ar é de 80 a 30%. Região Sul. Em Curitiba, Paraná, segunda-feira vai ser de céu com poucas nuvens. Os termômetros registram mínima de 14 e máxima de 27 graus. A umidade relativa do ar oscila entre 100 e 30%. Em Porto Alegre, Rio Grande, e máxima de 27 graus. A umidade relativa do ar oscila entre 100 e 30%. Em Porto Alegre, Rio Grande do Sul, a previsão é de céu claro. Os termômetros registram mínima de 18 e máxima de 25 graus. A umidade relativa do ar fica entre 95 e 60%. Você ouviu a previsão do tempo para esta segunda-feira, 17 de agosto de 2026, com informações do IBGE Cidades e do Instituto Nacional de Meteorologia, IMET, com redação de Diego Freitas Da agência Rádio Gov, em Brasília, Vladimir Filipim.
0: Obrigado, Vladimir. A previsão do tempo para hoje. Perdão que a garganta tá falhando. Fui pro evento ontem. Tá bem quente ontem, né? A garganta tá um pouquinho derrubada, mas vamos embora. 7h19 pelo horário de Brasília.
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0: Alô?
4: Alô?
5: Alô?
0: Alô?
5: Alô?
0: Vou dar um bom dia aqui pro Rafael Josino. Um abraço pra você, Rafael, tá diariamente com a gente aqui. Meu amigo Natanael Soares, o homem do trânsito. Ele tá aqui, ó. É, Léo, informações do trânsito na BR-408. Quilômetro 75, movimentação de veículos de intenso a moderado nos dois sentidos, né? Também sentido Carpina e também Recife. Próximo a Vanderlei da Carne de Sol, em Guadalajara, Paudalho. É meu amigo Natanael Soares, do Trânsito 24 Horas. Esse me acompanha aí faz tempo, viu? Desde a Rádio Clube aí, esse me acompanha. Um abraço pra você, meu irmão. Obrigado, Natanael. Gente boa demais. Eu lembro dele no caminhão, trabalhando no caminhão, informando o trânsito pra mim na época da Clube FM. Um abraço, queridão. Valeu. É, falando em trânsito, seguinte, gente. Quem tá saindo aí de Igaraçu, saindo de Abreu e Lima, sentido Recife. Quem tá vindo aí de Paulista, sentido Recife. Teve um grave sinistro de trânsito. Por quê? Por volta mais ou menos das 5 da manhã, a Polícia Rodoviária Federal foi acionada para atender um sinistro no quilômetro 57 da BR-101, no Recife, sentido Ceasa. É ali nas imediações do Bariloche, tá? Quem é daqui sabe o que, é que eu tô falando, do Bariloche. Ao chegar no local, a polícia encontrou, os policiais encontraram o corpo de um homem perto de uma motocicleta. A dinâmica do sinistro ainda está sendo apurada. Os veículos estão circulando pelo acostamento da rodovia. Então, a PRF está no local orientando o trânsito. Pedi imagem aqui, a PRF, daqui a pouco eles vão enviar. Pedi aqui ao Cristiano, que é o inspetor de comunicação aí, o inspetor da PRF. Ele é o chefe de comunicação da PRF aqui em Pernambuco. Ficou de mandar as imagens já já. Assim, pelo que eu estou entendendo aqui, o camarada estava na motocicleta, provavelmente deve ter sido atingido. E assim, já que só falaram, só encontraram o corpo de um homem e a moto, então provavelmente o carro fugiu. Né? Aparentemente ele levou uma porrada aí, caiu da moto, morreu no local e o outro veículo envolvido não estava no local. Então provavelmente fugiu ou foi pra alguma delegacia se entregar, não sei, tá? Então a gente tá aguardando aqui mais informações da PRF. Deixa eu ver aqui, deixa eu mandar alôzinho. Meu amigo MacGyver também tá informando desse sinistro, né? Pô, Léo, por que é sinistro? Porque acidente é uma coisa, sinistro é outra, gente. Sinistro, aconteceu algo, sinistro. Agora, se foi acidente ou não, se foi uma... Eita, foi um acidente. Ou se foi provocado, alguém errou, tá? Então, não é acidente. É sinistro de trânsito, tá bom, pessoal? Todo mundo fala acidente, acidente, não é acidente. É sinistro de trânsito. Para os órgãos aí de segurança, é sinistro. Beleza? Deixa eu mandar um bom dia aqui pro pessoal que tá no Instagram. Cadê a hora aqui? 7h22, tá bom? Vanessa de Itacaratu, bom dia, Vanessa. Ângela também tá por lá. Oi, Maria José, bom dia, Maria José. Meu amigo Baiano Pires, alô, Baiano, aquele abraço, meu irmão. O Arlisson de Olinda, aquele abraço. Linka Braga.

0: E o marido Fernando Pereira, Bruno Soares, um abraço pra você, Bruno. Grande abraço. Valeu. Um abraço. Falei com ele ontem no telefone. Gente boa. Um abraço, meu irmão. Juízo. Frei José Iris. Alô, Frei. Bom dia. Segundou, né, Frei? Aquele abraço. Alô, do Passos. Bom dia. Bom dia, bom dia, do Passos. Tá com a gente também. Quem quiser me seguir aqui, vou ficar muito feliz em receber sua mensagem. Léo Lima Locutor. Léo Lima Locutor. Tá no Instagram. Deixa eu mandar um abraço aqui pra Sandrelli França, grande radialista. Encontrei Sandrelli sexta. Acho que foi sexta, não foi, Sandrelli? Lá no Shopping Guararapes. Ela e o maridão. Meu amigo Jorge, professor Jorge, grande guerreiro, meu conterrâneo lá da Muribeca. E a Sandrella e a família toda na comunicação. É, vai seguir os passos do pai, do França, do saudoso pai, né? É isso aí. São quatro irmãos na comunicação, olha que beleza aí. Todo mundo no microfone, que beleza. Aquele abraço pra você, viu, Sandrella? Bruninho! Alô, Bruninho, tava falando essa semana com o Fernando, esses dias aí, falei com o Fernando daquele nosso almoço. É, lembra? Aquela agonia do domingo indo pro interior. Eita, rapaz, um abraço. A Sandrelli tá informando que dia 13, é 13 de setembro? Eu acho que é 13 de setembro, né? Baile da Primavera no Conjunto Muribeca. Ah, não, 19 de setembro. 19 de setembro, Baile da Primavera. É o 13º Baile da Primavera no Conjunto Muribeca, na Associação, 9 da noite. É dia 19 de setembro. Valeu, Sandrelli. Alô, Micheline. Aí, Muribeca. Bom dia. O Mike Seeker tá com a gente também. Olha que nome bonito, arretado, ó. Mike Seeker. Aquele abraço. Tudo de bom. É, vamos pra agenda. Já já tem mais alô. Daqui a pouco a gente manda mais alôzinho pra você que tá acompanhando o programa do Léo Lima nesta segunda-feira, 17 de agosto. Passados 229 dias do ano, faltando 136 pra acabar 2026. Programa do Léo Lima, edição 1917. Inverno, lua crescente. Hoje é Dia Nacional do Patrimônio Cultural. É dia do pão de queijo. É bom. Pãozinho de queijo com cafezinho, hein? É delícia. Hoje é Dia Nacional da Construção Social. Os santos do dia: São Jacinto, Santa Clara de Montefalco. Os fatos históricos desta data. Em 17 de agosto de 1942, na Segunda Guerra Mundial, os fuzileiros navais dos Estados Unidos invadem a ilha de Makin, no Pacífico, dominada pelos japoneses. Em 1969, o furacão Camille, de categoria 5, atinge a costa do Golfo dos Estados Unidos, matando 256 pessoas e causando danos materiais. Já em 2017, uma van atropela propositalmente vários pedestres em La Rambla. Isso foi em Barcelona, né? Matando 14 e ferindo pelo menos 100. Aqueles atos covardes, né? Os covardes aí que seguem matando o povo aí, os inocentes. Bando de covarde. É, em 2019, olha isso aqui, ó. Pelo menos 63 pessoas morreram em um bombardeio em um casamento em Cabu, no Afeganistão. Vê que doideira, gente. Eita, mundo danado, hein? Que mundo triste é esse? Gente matando gente, inocentes perdendo a vida por causa de um pedacinho de terra daqui, outro pedaço de terra dali, por conta de religião, por conta de política. É muita doideira. 7h26. Vamos falar dos aniversariantes agora? Os aniversariantes de hoje. Vamos lá? Quem tá de idade nova nesta segunda-feira, 17 de agosto. Se você quiser, pode mandar os parabéns. Para quem você quiser aí, manda sua mensagem. 81999203300. 81DDD99920-3300. Nós temos aqui um quadro que se chama De Quem É Essa Voz. A gente coloca trechos aí de falas de personalidades aniversariantes do dia. Você escuta a voz, você sabe quem é, eu acho que sabe, dar o teu palpite, tá certo? Vamos brincar, gente? Eu acho que hoje tá fácil, vamos lá.
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2: Quando chegou no final da separação minha, aí a gente não separou no tijolo. A gente, ó, o que você quer? Eu quero isso aqui, eu fico com isso aqui, então tá bom. Faz a conta, então, que eu fiquei aqui, tá mais caro um pouquinho, tá? Então vou te compensar. Foi assim, numa boa. E depois, já terminando, acertou tudinho, elas queriam anular tudo, né? homologado pelo juiz. É só dizer para as pessoas, quando você separa, quem determina o que, que vai para quê e quem fiscaliza tudo é meu advogado, advogado da pessoa, o juiz. A gente não tem poder para falar, ah, eu vou, você vai ficar com isso aqui, eu vou ficar com isso aqui. Não tem isso, gente. Justiça é assim. Isso aqui, quanto, vale quanto? Ah, isso aqui é apartamento de lá de Miami, 2 milhões e meio de dólar, né? Ah, então 2 milhões e meio de dólar dá quanto em real? Ah, somou aqui. Então vamos compensar no outro negócio aqui. É assim, viu, gente, separação.
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3: A vontade, a alegria, a energia, porém uma energia muito mais bem distribuída, mais equilibrada. Mas assim mesmo, eu sou aquela pessoa assim que eu

0: Perdi uns 40 minutos em Monza, né, testando lá, desmontaram, montaram o tubo. Eu não completei a volta, entrei no box, parei. Ele falou: o que foi? Eu falei: ganhamos o Campeonato do Mundo.
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2: Quem são as personalidades de hoje, os aniversariantes desta segunda-feira, 17 de agosto? A primeira voz é de um cantor, compositor. Eu sempre falo, foi um dos melhores shows da minha vida que eu fui. Esse show tava com Dona Paula Darling lá em João Pessoa, ele e o irmão cantando no palco. Olhe, pense no show. E ele já tava com um problema na voz, viu? Na garganta. Quem é esse cantor? Você sabe o que eu tô falando, é um cantor sertanejo. Muito sucesso. Tive a oportunidade de conversar com ele lá em Brasília, na minha visita que eu estive lá em Brasília na rádio. Gente boa, ele e o irmão. A gente conversou bastante lá, junto com o saudoso Léo Gangana, meu querido chefe, eterno chefe, e o Júlio Moreno. Muito massa esse dia lá em Brasília. Quem é esse cantor? Tá aniversariando hoje. A segunda voz é de uma cantora, das boas também, muito sucesso. Ela tá com mais de 70 anos, eu acho, essa cantora. Deixa eu ver aqui a idade dela. Eu acho que, se não me engano, o Luciano Huck falou dela ontem. O Luciano Huck falou dela ontem, no programa do Luciano Huck. 75 anos, que beleza. Quem é essa cantora? 75 anos, pensa no show, viu? Essa canta muito. E a outra voz, a última voz que ouvimos, é de um ex-automobilista, campeão mundial. Quem é? Campeão de Fórmula 1. Hã? Deixa eu botar aqui um negócio que eu não. Só pra falar uma coisa. Tricampeão, né? É, tricampeão de Fórmula 1. Tricampeão de Fórmula 1. Quem é? Foi 3 vezes campeão de Fórmula 1. Brasileiro. Quem é? Tá aniversariando hoje. Correu muito também, viu? 81999-2033-00. Dá o teu palpite aí, vai!
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2: Outras personalidades aniversariantes desta segunda-feira, 17 de agosto. O cantor e compositor João Donato estaria aniversariando hoje. Aniversário do ator Robert De Niro. Cadê Robert De Niro? Deixa eu olhar um negócio aqui de Robert De Niro. Calma, calma. Robert De Niro. 83 anos hoje, Robert De Niro. Que beleza, hein? Quem mais? O padre Antônio Maria tá aniversariando hoje. O Sam Penn, ator e cineasta. O Emílio Surita, apresentador e radialista, um dos melhores radialistas do Brasil, né? Emílio Surita, lá da Jovem Pan, do Pânico, enfim, tá aniversariando. O cantor e compositor Ed Mota. Alô, Ed Mota, cadê a rolha do vinho, Ed Mota? Tá aniversariando. Que confusão da bexiga pro carro de vinho. O Emicida, o rapper e compositor, tá aniversariando. O cantor gospel, Pedro Paulo, tá aniversariando também. Rapaz, Pedro Paulo, faz tempo que eu não falo com ele, Pedro Paulo. Uma voz bonita, Pedro, canta bem. Cantor gospel aqui de Recife, né? Deixa eu mandar os parabéns para ele aqui. Deixa eu mandar aqui os parabéns para esse grande cantor gospel, Pedro Paulo. Alô, Pedro Paulo, um grande abraço. Falei aqui para nunca mais tinha falado com você. Então te desejo um feliz aniversário com as bênçãos de Deus, tá, meu irmão? Saúde e sucesso na sua vida. Grande cantor Pedro Paulo. Aquele abraço, feliz aniversário, meu irmão. Hoje é seu aniversário também? Parabéns para você, felicidades e tudo de bom na sua vida, tá? Bora seguir aqui para você ouvir e pensar. Há momentos que não se esquecem e pessoas especiais que ficam para sempre. Há momentos que não se esquecem e pessoas especiais que ficam para sempre. Bom dia para você!
3: Bom dia!
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0: Nutricionista Paula Darling, o advogado trabalhista previdenciarista Dr. Ney Araújo, Chacuíza dos Santos, direto de Angola com as notícias da África, o Raimundo Caldas, educador financeiro com a coluna Cuide Bem do Seu Dinheiro, e Fé e Vida com o radialista e teólogo Rubens Souza Filho. Quer participar com a gente? 81999-20-3300. Ó, seguinte, deixa eu mostrar a foto pra você aqui. Teve um sinistro de trânsito, essa foto aí é da Polícia Rodoviária Federal. Infelizmente, o condutor dessa motocicleta morreu ao cair dessa moto. Assim, a polícia não tem detalhes ainda. O trânsito está bem congestionado no local. Não foi informado o tamanho do congestionamento, mas 5 da manhã a PRF foi acionada porque passaram por lá e viu um corpo no chão perto de uma moto. Só tinha essa moto no local, a moto e o condutor. Não sei se ele caiu sozinho ou se ele foi atropelado, né? Algum carro bateu na moto, um caminhão, um ônibus, não sabe. Ainda não sabe a dinâmica. Então, os veículos estão circulando pelo acostamento da rodovia, quilômetro 57 da BR-101, no Recife, sentido Ceasa, ali nas imediações do Bariloche, tá bom? Então, informação de momento da Polícia Rodoviária Federal. Essa é a foto da motocicleta enviada aí pela PRF, tá bom? A gente tá de olho aqui, de olho acompanhando. Quer participar? 81999-20-3300. O trânsito está bem complicado. Quem está saindo de Garaçu, quem está saindo aí de Paulista, sentido Recife, evite a BR-101. Segue pela PE-15 aí, vai direto aí pela PE-15 para pegar a BR em outro momento, tá bom? Então evite a BR-101, sentido Recife, para quem vem de João Pessoa, Goiânia, com destino a essa região aqui de Recife, região metropolitana, tá? Ok, 7:35. Vamos mandar mais alô? Vamos lá?
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0: Vamos lá, mandar alôzinho pra quem tá acompanhando o programa nessa manhã. Deixa eu mandar aqui. Deixa eu ver o que foi que eu parei aqui no Instagram. O Instagram é Léo Lima Locutor. Boa noite pra você aí no Japão, Líria. Líria Vuolo Tajima tá com a gente aqui. Boa noite. Ana Nery chegou também, querida Ana. Doutor Euil Gonçalves, grande advogado. Aquele abraço, doutor. Tudo de bom. Ele colocou aqui, raiz da informação. Grande abraço. Obrigado. Obrigado pela audiência, tá? Deixa eu descer as mensagens aqui. Deixa eu descer. Tem calma, Mike. Eita, o bicho tá pegando a internet aí. É pesquisa de um lado, pesquisa do outro. Ixi. Manda um abraço, meu amigo Júnior Gomes. Alô, Júnior. Alô, meu amigo Júnior Gomes. Encontrei ele lá no centro de Jaboatão. Ganhei um beijo na bochecha do Júnior, pai da Carol, que é policial militar. A filha dele é policial militar, mas uma triatleta aí, campeã, desenrolada, a Carol. E hoje é PM, ó. Carol Gomes, policial militar. Encontrei meu amigo Júnior. Ô, Júnior, um abraço pra você, meu irmão. Tudo de bom, viu? Gente boa demais, o Júnior. Deixa eu ver aqui. Onde foi que eu parei? Hilda, em Garaçu. Bom dia, Hilda. Ana de Agrestina, bom dia. Bom dia para a jornalista Rose Maria. Eusébia Simões, em Jurema, Pernambuco. Bom dia. Bom dia para você, meu amigo MacGyver. Alô, MacGyver. Fala, meu irmão. Fala, MacGyver.
4: Oi, Léo Lima.
0: Oi.
4: Tudo bem com você?
0: Tudo bem.
4: Segunda-feira. Quero desde já desejar para todos nós um bom começo de semana. Mande um abraço para Senval, Pedrinho, Marcílio, Ana de Agrestina, Fátima, Dana Regina, Jota França, Ivonete, Leninha, Ricardo Moura e Jô, Ana Nery, Alisson, Ingaraçu, beijo Caroline e Andréa, e pra você, Léo, e família, aquele, bom dia, bom dia, bom dia, bom dia, abraço pra todos os ouvintes, tchau, Léo.
0: Tchau, MacGyver. Como diz o Ana Regina, ele tem um estúdio avançado agora, ele falando e a musiquinha por baixo do programa, que beleza, hein? Alô, Zélia de Cruz de Rebouças, segundou, Zélia.
5: Léo.
0: Oi.
5: Bom dia.
0: Bom dia.
5: Hoje, segundou. Hoje, segundou.
0: Segundou.
5: Cuida pra cuidar. Deus te ilumine teu caminho.
0: Amém.
5: Amém.
0: Amém,
5: eu
0: querida.
5: Posso.
0: Isso.
5: Quero.
0: Isso.
5: E vou conseguir.
0: Vai.
5: Amém.
0: Amém.
5: Amém.
0: Amém. Bonitinha, né? Bonitinha. A Zélia de Cruz Rebouças falando com a gente. Que legal. Vamos lá. Deixa eu mandar mais alôzinho aqui. Deixa eu baixar um pouquinho a trilha, que tá muito alto o som aqui. Pronto. 7:38. Bora correr aqui. Bora correr. Bora correr. Bora correr. Deixa eu ver aqui. Marcílio, homem do tempo. Cadê tu, Marcílio? Vai, Marcílio!
2: Bom dia, Léo Lima. Segundou, Léo. Segundou, São Paulo agora tá no Bradinho, Léo. Tá uma serraçãozinha, mas vai esquentar, hein? No momento tá 17 graus, mas vai a 30, hein? E essa semana é só de 30 pra cima, Léo. Essa onda de calor tá chegando por aqui, ó. Mas é isso aí. Vamos gostando do programa, Léo Lima. Informação e prestação de serviço. Manda um abraço aí pra esse irmão, tá ligado aí? Tem o Jota França, tem o Pedro Barros, tem o Neto, tem a Tina, tem o Sival, tem o Magai, velho. Tem a professora Vera, o TV da Vera e o Ricardo Moura da Rádio Dreams. Essa é a boa segunda-feira para todos nós. E o sol vai chegar.
0: Valeu, irmão. Ô, Marcelo, peço até perdão, irmão. Agora que eu vi tua foto do sábado, o final de semana foi muito intenso pra mim. Corre, corre, danado. Eu não tinha visto tu mandou uma foto pra mim. Olha a foto que mandou pra mim, gente, no sábado. Existe isso, vê? Eu vou te bloquear, meu irmão. Eu vou te bloquear. Olha a foto da feijoada que ele mandou pra mim, ó. Uma feijuca aí, ó. Feijoada. Em São Paulo tem a tradição de colocar uma bistequinha, né, na feijoada. Aqui não, viu? Aqui não, Marcílio. Mas lá em São Paulo ainda bota uma bistequinha por cima do prato. Que beleza, hein? Olha que beleza. O torresminho bom. Feijoada do Marcílio. Aí sim, meu irmão. E tem outra foto que ele mandou. Essa eu não vou mostrar, não. Ele dando uma beiçada aqui no Guaraná. Dando uma beiçada. Aí sim, viu? Um abraço, irmão. Guaranazinho bom. Eita. Bom, já deu a boca na água. Tava gostosa a feijoada, não foi lindo? É bonitinha, viu? Charles das Cuecas, tá ligadinho com a gente, vendendo cueca lá no Rio de Janeiro, aquele abraço. Alô, Ademilta de Piedade, cadê você, querida?
3: Bom dia, Léo, tudo bem, amigo?
0: Bom, tudo bem.
3: Que bom, né? Que bom que chegamos segunda-feira. Agradecemos a Deus por esse mais um dia, né? E que Deus abençoe nossa segunda-feira. Abençoe todos nós, toda a família. Eu quero mandar um abraço para Chico Lucena, que está feliz, né, com a chegada da netinha dele.
0: Eita, vovô Chico.
3: Ele está muito feliz. Ele mandou um abraço para mim e está muito feliz, graças a Deus.
0: Que bom. Alô, Chico Lucena. Vovô Chico, parabéns aí da Rádio Cidadania. Meu amigo Tony informando aqui que um ouvinte mandou um alô para mim lá com o meu amigo, meu irmão Eduardo Lima, lá na Hits FM, na Rádio Hits aqui de Recife. Na madrugada, ó, o Cícero Martins, que trabalha na empresa Asa Branca de ontem, mandou alô pra mim, ó. O Cícero lá da Muribeca. Alô, Cícero, um abraço, meu irmão. Eu sei quem é, viu? Eu sei quem é, viu, Tony? O Cícero. O Cícero da empresa Asa Branca mandou um alô pra mim com o Eduardo Lima. Obrigado pelo alô. Valeu. Deixa eu ver aqui, quem mais? Ana Nery mandou áudio. Vai, Ana.
6: Léo Lima, bom dia a todos os seus ouvintes. E as vozes de hoje são de Zezé de Camargo, Elba Ramalho e Nelson Piquet.
0: Certo.
6: Beijo, beijo, beijo, beijo. Boa semana para todos. Para você e família, né?
0: Obrigado, minha querida. Obrigado, viu? Elisete de Itacaratu.
7: Bom dia, sou Elisete. Um bom dia para você e família. E eu queria que mandasse um alô para meus dois sobrinhos, Rafaela e Aldenor, que está colhendo mais uma primavera hoje.
0: Parabéns.
7: Um bom dia para você e família e para todos os ouvintes que estão ouvindo essa rádio maravilhosa. Bom dia.
0: Teve um efeito sonoro no final aí, tá vendo aí? 7h42, deixa eu dar uma observada aqui se o pessoal preparou os destaques de hoje, senão a gente vai direto pro colunista aqui. Deixa eu ver se tem. A nossa produção esqueceu de olhar. Detalhe, a produção sou eu mesmo, tá, gente? Quando eu falo a produção, eu tô falando comigo mesmo. É que a gente endoida de vez em quando aqui. 7h42, Rafael Martins, aquele abraço. Da Rádio De Volta ao Passado aí, tá curtindo a gente, parceira nossa. Hernandes Rodrigues, alô Hernandes, aquele abraço, Hernandes. Também tá ligadinho no programa do Léo Lima. Um grande abraço. Deixa eu descer aqui. Cadê a mensagem, meu Deus? Cadê? O Charles está dizendo, hoje você está fazendo aquele vício de linguagem, a gente nem sente que está fazendo isso. Bora seguir aqui. Marcos Eusébio em Agrestina, Pernambuco, também está com a gente. Zezé de Camargo, Elba Ramalho, quem é o outro aniversariante de hoje? Deixa eu ver, esqueci agora quem é o outro, eu coloquei agora há pouco a fala, a voz aqui. Ah, alô, Nelson Piquet, alô, tá? Alô. Os aniversariantes de hoje. Beleza? Bora seguir. Daqui a pouco tem mais alô.
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9: Oi, eu sou o Fabiola Altran e estes são os destaques de início de semana. Câmara aprova um projeto que suspende a carteira de habilitação por até um ano e meio de quem utilizar um veículo para abandonar animais. Além disso, prevê multa equivalente a 10 vezes o valor de uma infração gravíssima. A proposta agora será analisada pelo Senado. Inteligência artificial pode adicionar quase 987 bilhões de reais à economia brasileira até 2030. É o que aponta um estudo do Centro de Pesquisa Especializado em Mídia e Tecnologia, RegLab. Ministério Público Federal pede à Justiça Federal que os voos de helicóptero no Rio sejam realizados sobre o mar, para a rota entre Barra da Tijuca e Arpoador. O objetivo é afastar o tráfego dessas aeronaves de áreas povoadas para evitar risco aos moradores. OMS espera reverter em 3 meses a tendência de alta da epidemia de ebola na República Democrática do Congo. Mais de 2.000 pessoas já morreram. Nesta segunda, pela rodada 23 do Campeonato Brasileiro, 8 da noite, o Internacional enfrenta o Remo. Da Rádio 2, Fabíola Altran.
0: Obrigado, Fabíola. 7h44 pelo horário de Brasília. Rapidinho, gente, deixa eu chamar sua atenção de uma coisa. Você que é motociclista em todo o Brasil, motociclista, trabalha em cima da moto, fazendo entrega, levando passageiro ou deslocamento para o trabalho, para o lazer, enfim, não importa. Não avance sinal, não avance o sinal vermelho. Eu estou verificando, eu ando muito de carro o dia todo. Minhas coisas tem que fazer, então eu ando muito na rua, estou observando muito. Vem aumentando muito o número de motociclistas avançando semáforo. Gente, não faz isso. O cara avançou na minha frente ontem, o carro. Eu tomei um susto com um camarada. Do nada o cara vai e avança sinal. Assim, não faça isso, meu irmão. Não, tá cometendo infração de trânsito e tu pode levar uma porrada, bexiga. Não faz isso não, tá? Não avança o sinal. Espera um pouquinho, pô. Espera um pouquinho, alguns segundos, aí o semáforo vai abrir. Mas é uma agonia pra levar, principalmente porque eu vou fazer entrega, uma agonia pra levar o que tem que levar pra quem tá esperando. Mas não faz isso, meu irmão. Tá colocando a tua vida em risco e também das outras pessoas, beleza? Não avança semáforo. Não faz isso não. 7h45.
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0: Tá na hora da nossa nutricionista Paula Darling. Hoje ela vai dar dicas para uma alimentação mais saudável, né, Paula Darling? Bom dia!
11: Oi, Lau Lima, bom dia para você e para os seus ouvintes. Uma alimentação saudável tem que incluir o consumo de nutrientes necessários para o bom funcionamento do corpo humano. E isso leva a um aumento da qualidade de vida também, por consequência. Uma boa dica para uma melhor nutrição é consumir menos alimentos processados e passar a ingerir mais produtos naturais e frescos. A atividade física regular também é benéfica para a saúde e tem efeitos na resposta do corpo à absorção dos nutrientes.
0: Acabou? Então tá bom.
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0: 7h46 pelo horário de Brasília, 7h46, informação e prestação de serviço para você no programa do Léo Lima. A rádio De Volta ao Passado é lá de Bom Sucesso, Minas Gerais. Aquele abraço, o pessoal tá com a gente aí, a rádio parceira do programa. Deixa eu voltar aqui com a Fabíola Altran, porque as inscrições para o vestibular da FUVEST podem ser feitas a partir de hoje. Fabíola Altran tem informação.
12: Começa nesta segunda-feira o prazo para inscrição no vestibular da FUVEST. Os candidatos têm até 9 de outubro para garantir a participação no processo seletivo. A taxa de inscrição é de R$ 228. A FUVEST oferece 8.147 oportunidades em cursos de graduação. Elas são divididas em diferentes perfis de concorrência. A maioria das vagas é para a modalidade de ampla concorrência, destinada a estudantes de escolas públicas, e 1.206 são para candidatos autodeclarados pretos, pardos ou indígenas, que tenham estudado em escola pública. A primeira etapa do vestibular está marcada para 1º de novembro. São 80 questões de múltipla escolha. A diferença para as outras edições é que esta terá 10 questões a menos, mas a duração total da prova permanece, que é de 5 horas. Já a segunda etapa será nos dias 6 e 7 de dezembro. Da Rádio 2, Fabíola Altran.
0: Obrigado, Fabíola. 7h48.
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0: Chegando o Dr. Ney Araújo. Dr. Ney, bem-vindo.
13: Olá, impactante comunicador Léo Lima e animados ouvintes desse programa. Vamos trabalhar?
0: Vamos trabalhar. Ô, doutor Ney, uma dúvida aqui, eu acho, de muita gente. Quem pode se aposentar ou obter o BPC por sofrer com fibromialgia, hein, doutor Ney?
13: É possível obter uma aposentadoria com valor mais elevado, com idade reduzida em até 7 anos e tempo de contribuição reduzido em até 10 anos para a pessoa vítima da fibromialgia. A Sociedade Brasileira de Reumatologia estima que cerca de 6 milhões de brasileiros sofrem com essa doença. Os principais sintomas da doença são dores por todo o corpo, fadiga, cansaço, insônia, depressão e ansiedade, alterações na memória e intestino. Quem não conseguir se aposentar, existe a possibilidade do BPC. Quem está recebendo a aposentadoria errada pode pedir a revisão.
0: Perfeito. Doutor Ney Araújo, muito obrigado. Nosso querido amigo está com a gente aqui às segundas-feiras prestando serviço. 7 da manhã, 50 minutos pelo horário de Brasília. Vamos para a África agora. Deixa eu acionar aqui o Chacuíza dos Santos. Rádio Zango 8000. Alô, Chacuíza. Angola, chamando.
14: Bom dia, amigo Léo Lima. Bom dia. Chegamos para mais uma segunda-feira, 17 de agosto de 2026. Vamos às notícias que temos para a edição desta semana. E vamos começar no Zimbábue. Número de mortos em naufrágio sobe para 84 no Lago Cariba. O balanço do naufrágio de um ferry sobrecarregado no Lago Cariba, ocorrido no meio da semana, subiu drasticamente neste domingo 16 para 84 vítimas mortais confirmadas. Equipas de resgates locais continuam as buscas em condições difíceis, enquanto sobreviventes relatam momentos de pânico e contestam a falta de fiscalização de segurança nas ligações fluviais do país. África do Sul assume liderança da SADC em Durban para focar em segurança regional. A África do Sul assume, a partir desta segunda-feira, a presidência rotativa da Comunidade de Desenvolvimento da África Austral, SADC, para o período de 2026 a 2027. Os preparativos foram selados neste fim de semana, 15 e 16 de agosto, com reuniões de alto nível da Troika da organização, onde o presidente Cyril Ramaphosa defendeu o reforço urgente dos corredores econômicos e a união regional para travar as crises migratórias e conflitos internos. Marrocos intercepta centenas de migrantes a caminho do enclave espanhol de Ceuta. Numa mega operação de segurança coordenada entre as forças de segurança de Marrocos e Espanha, as autoridades detiveram mais de 290 migrantes perto da fronteira com Ceuta. A ação preventiva ocorreu após a detenção de novas publicações em redes sociais que apelavam a um assalto em massa na vedação fronteiriça, fenômeno que tem colocado forte pressão migratória na região desde julho. E agora vamos para Moçambique. Oposição exige investigação após violência policial em Quilimane. O cenário político moçambicano registrou nova escalada de tensão este fim de semana, 15 e 16 de agosto, após o partido Podemos e outras forças da oposição exigirem uma investigação célere às autoridades. O protesto surge no segmento de disparos efetuados pela polícia para dispersar simpatizantes de Venâncio Mondlane durante uma marcha pública na cidade de Quilimane, gerando forte contestação civil sobre os limites da intervenção policial no país. Léo Lima, ficamos por aqui. Voltamos na próxima semana com mais um África aqui no programa do Léo Lima. Fomos!
0: Obrigado, irmão. Obrigado, Chacoeza. Atualizando aí as notícias direto do continente africano, né? Que legal. Obrigado, irmão. Valeu. É, são 7:53 pelo horário de Brasília.
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0: Agora a gente muda de assunto. Raimundo Caldas chegando. Oi, Raimundo. Bom dia.
15: Bom dia, meu querido Léo Lima. Bom dia a todos os ouvintes deste maravilhoso programa do Léo Lima. Estamos em mais uma segunda-feira abençoada por nosso Deus, no quadro Cuide Bem.
0: Oi, Raimundo, bom dia.
15: Bom dia, meu querido Léo Lima. Bom dia a todos os ouvintes deste maravilhoso programa do Léo Lima. Estamos em mais uma segunda-feira abençoada por nosso Deus, no quadro Cuide Bem do Seu Dinheiro, com o Raimundo Caldas. Léo Lima, meu querido e todos os nossos ouvintes, hoje vamos falar sobre um tema que é muito importante. É a gente entender qual é o melhor investimento. Afinal de contas, qual é o melhor investimento que você pode fazer em toda a sua vida? Gente, o melhor investimento é você investir em você. Como assim, Raimundo? Ah, o melhor investimento não é investir na Petrobras, nas ações do Banco do Brasil, nas ações, sei lá, do Magalu, Magazine Luiza? Não, gente. O melhor investimento que você pode fazer na sua vida é investir em você mesmo, na sua própria capacitação, investir em seus estudos, investir em conhecimento e, lógico, investir em aplicação de tudo que você souber. Porque tem gente que sabe muita coisa, o cara é doutor, pós-doutor, o cara estuda o tempo todo. E não usa esse conhecimento para monetizar para a vida dele, para monetizar para a família. Claro que a pessoa não é obrigada a monetizar tudo, não. Se a pessoa não quiser fazer isso. Mas muitas vezes a pessoa quer monetizar e acha que ela vai estudar um pouco, vai estudar, e cada vez ela precisa estudar mais para monetizar. E nunca monetiza, ou seja, ela não está transformando o conhecimento em ações práticas, em ações concretas, tá? Então, investir em você mesmo significa buscar esse conhecimento, mas, além disso, você aplicar este conhecimento para você se profissionalizar, para você ganhar dinheiro, para você fazer dinheiro, para você servir aos seus clientes. Porque, basicamente, quem vai ganhar muito dinheiro, ou seja, quem vai ter um excelente retorno dos seus investimentos, é aquela pessoa que acaba conseguindo resolver os problemas de mais pessoas. Quando você resolver os problemas de milhares de pessoas, essas milhares de pessoas estarão dispostas a comprar de você o que você tiver para vender. Entendeu, gente? Então, invista em você, invista na sua capacitação em termos de conhecimento, invista na sua capacidade de vender seus produtos, invista na sua habilidade de se comunicar com seu público, enfim, invista para que você transforme a sua vida e com essa transformação você consiga transformar a vida das pessoas que estão na sua volta. Tá certo? 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Um beijo em teu coração. Bom dia a você. Bom dia, Léo Lima. Bom dia a todos os nossos queridos ouvintes. Gente, até a próxima semana, se Deus permitir. Valeu.
0: Obrigado, Raimundo. O avião passou baixo lá na casa do Raimundo Caldas, né? Olha a hora, vamos correr aqui, gente. 7:57. Vamos trazer agora o Rubens.
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0: Bom dia, Rubens Souza Filho.
16: Bom dia, Léo Lima. Bom dia você que nos acompanha diariamente aqui no programa Léo Lima. E em especial nas segundas-feiras, quando nós apresentamos aqui o nosso Fé e Vida. Fé e Vida sempre traz um tema para que a gente possa discernir, procurar entender, quem sabe até alertar para se estudar e se aprofundar mais. Hoje o nosso tema é Maria, a Mãe de Jesus. Maria, Mãe de Jesus. Vejam, a Igreja Católica, né, traz Nossa Senhora não como uma deusa, mas como a Mãe de Jesus, que intercede por cada um de nós como a Mãe do Salvador. Em algumas situações, chamam ela de corredentora. Mas o importante no entendimento do católico, da Igreja Católica, é que Maria, a mãe de Jesus, ela tem uma coparticipação na implantação do reino de Deus. Porque vejam, quando Deus pensou

0: pensou em ele vir aqui em forma humana, né? Deus é, para nós, é transcendente, mas de forma humana, ele, pensando nessa forma, ele poderia ter vindo de qualquer jeito, mas ele preferiu vir através de um nascimento como qualquer criatura, como qualquer pessoa humana, e ele escolheu quem? Maria, para que fosse a mãe de Jesus. Neste caso, Maria não pode ser considerada uma mulher qualquer, ela é uma pessoa especial. Então Deus pensou em Maria desde toda a eternidade. Maria, vindo a esse mundo, ela seria a mãe do Salvador, a mãe do Messias, como ela foi. Para ela ser a mãe do Messias, ela teria que ter alguma coisa que antecedesse a ele, né, sendo nela, que pudesse verdadeiramente trazê-lo de uma forma limpa, de uma forma pura, de uma forma como Deus. Jesus tinha duas naturezas, a natureza humana e a natureza divina. A natureza humana veio da parte de Maria, a natureza divina, o Espírito Santo que concebeu ela no coração. Então Maria, ela é concebida sem pecado original. Para esse sentido, nós entendemos que Maria é a Imaculada. Mas entendemos também que ela é virgem, antes, durante e depois do parto, porque ela não teve contato com o homem, apenas o Espírito Santo. E aí nós entendemos que Maria foi assunta aos céus. Ela foi aos céus de corpo e alma. Nesse sentido, Maria também é mãe de Deus. Então, Maria tem quatro dogmas: virgem, imaculada, assunta aos céus e mãe de Deus. Que o Senhor nos abençoe, em nome do Pai, do Filho e do Espírito Santo. Amém. Até segunda-feira, se Deus quiser.
1: Até segunda-feira. Obrigado, viu, Rubens? Fé e Vida é só aqui no programa do Léo Lima. Amanhã tem mais, 7 da manhã. Espero você, meu primo Felipe Sobral. Aquele abraço, primo. Valeu. Até amanhã, gente. Ótima segunda.
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1: Hora certa.
2: 8:10.
3: Bom dia.
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6: Muito bem, a partir de agora está no ar o Jornal Rádio News. Informação em primeiro lugar. Brasil e o mundo passam aqui na sua rádio favorita. Sejam bem-vindos.
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7: Previsão do tempo para segunda-feira, 17 de agosto de 2026. Região Centro-Oeste. Em Brasília, capital federal, o dia vai ser de céu com poucas nuvens. Os termômetros registram mínima de 14 e máxima de 29 graus. A umidade relativa do ar gira em torno de 80 a 30%. Campo Grande, Mato Grosso do Sul, tem previsão de céu claro durante todo o dia. A temperatura mínima é de 24 e a máxima 37 graus. A umidade relativa do ar é de 50 a 15%. Região Nordeste. Teresina, Piauí, vai ter uma segunda-feira predominantemente de céu com poucas nuvens. A temperatura marca mínima de 24 e máxima de 37 graus. A umidade relativa do ar vai de 70 a 20%. Satuba, Alagoas, sopra velhinhas diante de um céu encoberto com possibilidade de chuva isolada. A temperatura mínima é de 22 e a máxima de 28 graus. A umidade do ar varia de 100 a 60%. Região Norte. Em Rio Branco, Acre, a segunda-feira vai ser de céu claro, sem previsão de chuva. A temperatura mínima é de 22 e a máxima de 34 graus. A umidade do ar é de 80 a 40%. Porto Velho, Rondônia, tem previsão de céu claro. A temperatura mínima é de 24 e a máxima 39 graus. A umidade relativa do ar é de 70 a 25%. Joanópolis, São Paulo, comemora aniversário nesta segunda-feira, sob céu com poucas nuvens, sem previsão de chuva. A temperatura mínima é de 16 e a máxima de 30 graus. A umidade relativa do ar é de 80 a 30%. Região Sudeste. Vitória, Espírito Santo, a previsão é de céu com muitas nuvens e pancadas de chuva. Os termômetros registram mínima de 20 e máxima de 27 graus. A umidade relativa do ar vai de 100 a 50%. Joanópolis, São Paulo, comemora aniversário nesta segunda-feira sob céu com poucas nuvens, sem previsão de chuva. A temperatura mínima é de 16 e a máxima de 30 graus. A umidade relativa do ar é de 80 a 30%. Região Sul. Em Curitiba, Paraná, segunda-feira vai ser de céu com poucas nuvens. Os termômetros registram mínima de 14 e máxima de 27 graus. A umidade relativa do ar oscila entre 100 e 30%. Em Porto Alegre, Rio Grande do Sul, a previsão é de céu claro. Os termômetros registram mínima de 18 e máxima de 25 graus. A umidade relativa do ar fica entre 95 e 60%.
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8: O Brasil terá 13 candidatos à presidência da República para a disputa nas eleições de 2026.
2: O prazo final para o pedido de registro de candidaturas foi encerrado às 7 da noite deste sábado. Além do atual presidente Luiz Inácio Lula da Silva, do PT, que concorre à reeleição, os demais candidatos à presidência são Augusto Cury, do Avante, Clariana Barão, do Democracia Cristã, Edmilson Costa, do PCB, Flávio Bolsonaro, do PL, Hertz Dias, do PSTU, Renan Santos, do Missão, Rui Costa Pimenta, do PCO, Samara Martins, do Unidade Popular, Wilson Grassi, do Democrata, Romeu Zema Neto, do Novo, Ronaldo Caiado, do PSD e Pablo Massal, pelo PRTB. O Tribunal Superior Eleitoral também publicou as candidaturas registradas para os demais cargos em disputa. Foram registrados 194 candidatos a governador para os 26 estados e para o Distrito Federal. No Senado, este ano serão eleitos 54 novos parlamentares. Para este cargo, foram registrados 314 candidatos. Já para a Câmara dos Deputados, o TSE recebeu 7.610 registros de candidaturas para preencher todas as 513 vagas. Nos estados, há ainda 1.035 vagas para deputados estaduais. 11.056 candidatos foram registrados dentro do prazo. E para deputado distrital, foram registradas 420 candidaturas para 24 vagas. Agora, os registros passam pela análise da Justiça Eleitoral, que verifica o cumprimento dos requisitos legais para a confirmação das candidaturas.
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0: Com a abertura do período de propaganda eleitoral, não só os candidatos, mas também os eleitores devem estar atentos às regras da Justiça Eleitoral. Segundo o TSE, os eleitores podem fazer com moderação propaganda eleitoral em favor de seus candidatos, que vão disputar o pleito deste ano. Quem desejar colar adesivos em carros, bicicletas, motocicletas ou janelas de casa precisa respeitar o limite de até 0,5 metro quadrado. A divulgação deve ser espontânea. Não se pode receber dinheiro para exibir propaganda eleitoral. Para veicular peças publicitárias em bens particulares, também é proibido receber qualquer tipo de pagamento em troca de espaço para essa finalidade. Veículos cadastrados nos aplicativos de mobilidade urbana, como Uber e 99, não podem trafegar portando adesivos de candidatos. De acordo com o TSE, para efeitos legais, os carros de aplicativos são considerados de uso comum e, nesse caso, estão proibidos de veicular propaganda política de qualquer natureza. A mesma regra vale para os táxis, que são concessões públicas. Nas redes sociais, apesar de ser livre a manifestação de pensamento, a legislação eleitoral, civil e criminal prevê limitações e punições em caso de ofensa à honra ou à imagem de candidatos, partidos, federações ou coligações, ou de divulgação de fatos sabidamente inverídicos. No dia da eleição, os eleitores podem usar broches, adesivos, bandeiras, camisetas do seu candidato de forma individual e silenciosa. É proibido fazer boca de urna e aglomerações com roupas padronizadas. Os eleitores também podem denunciar irregularidades nas camisetas do seu candidato de forma individual e silenciosa. É proibido fazer boca de urna e aglomerações com roupas padronizadas. Os eleitores também podem denunciar irregularidades no processo eleitoral, como compras de votos, uso da máquina pública e propaganda ilegal. Possíveis irregularidades na propaganda eleitoral poderão ser encaminhadas por meio do aplicativo Pardal, do TSE. Ele é gratuito e está disponível para smartphones e tablets nas plataformas Google Play e App Store.
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0: A SaferNet Brasil, organização que defende direitos humanos na internet, anunciou nesta sexta-feira que protocolou na Agência Nacional de Proteção de Dados um levantamento inédito que aponta 1.093 endereços ativos no Telegram com indícios de violência sexual contra crianças e adolescentes.
3: Outros 22 endereços apresentam indícios de incitação à automutilação e suicídio. Ao todo, o monitoramento aponta 1.985 endereços ativos e públicos no Telegram com possíveis violações de direitos humanos. Os dados fazem parte de um monitoramento realizado pela SaferNet Brasil com base em denúncias anônimas registradas no site da organização. Entre 2017 e 2026, cerca de 15 mil endereços únicos do Telegram foram denunciados ao canal da SaferNet Brasil. Desse total, cerca de 55% já não existem ou foram removidos e outros 32% eram convites revogados. Os 13% restantes, que correspondem aos 1.985 endereços ativos, foram consultados por ferramenta de interface de aplicação do próprio Telegram. A pesquisa mostra crescimento acentuado a partir de 2022 e pico histórico de denúncias em julho de 2026. A relação completa dos endereços foi entregue às autoridades para fins de investigação. Tiago Tavares, presidente da SaferNet Brasil, aponta a expectativa de fiscalização por parte da Agência Nacional de Proteção de Dados, a partir de legislações como o Estatuto Digital da Criança e do Adolescente, o Marco Civil da Internet e a Lei Geral de Proteção de Dados.
8: Para que a agência possa, de posse desses dados, se debruçar e conduzir um processo robusto aí, de fiscalização dessas práticas ilegais que tanto têm causado prejuízos à sociedade brasileira em todos os seus segmentos. São crianças e adolescentes vítimas de crimes bárbaros, e que imagens que circulam e crimes que são praticados dentro da plataforma, pessoas adultas, pessoas idosas que são vítimas de fraudes e extremismo violento que também encontram na plataforma.
3: O fundador da SaferNet Brasil avalia que a plataforma Telegram falha na moderação de conteúdos e está sob investigação em outras partes do mundo.
8: É uma plataforma que tem deficiências históricas, uma precariedade muito grande na moderação de conteúdo, na detecção de abusos. Isso não é só no Brasil. O estudo também prova, com dados oficiais, compilados a partir da base de dados do GCE europeu, que é o marco regulatório vigente hoje da Europa, desde 2023, que o Telegram também não cumpre integralmente a legislação europeia. E ele está sob investigação no Reino Unido e na Austrália. Então é uma empresa que, de fato, tem sido objeto de preocupação no mundo inteiro.
3: A Agência Nacional de Proteção de Dados informou por meio de sua assessoria de imprensa que prepara uma resposta ao levantamento entregue pela SaferNet. A reportagem não conseguiu contato com o Telegram, que não possui escritório físico.

0: físico ou sede corporativa própria no Brasil, embora tenha 100 milhões de usuários no país.
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0: 8:24.
1: Bom dia.
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3: Estamos de volta e agora vamos falar de esporte aqui no Jornal Rádio News.
4: O Barcelona acertou a contratação de Rodri, atual campeão mundial pela Espanha e eleito o melhor jogador da Copa do Mundo de 2026. O meio-campista de 30 anos deixará o Manchester City após 7 temporadas e 13 títulos conquistados. Segundo o GE, o Barça pagará cerca de 75 milhões de euros pelo jogador, que ainda precisa assinar oficialmente o contrato nos próximos dias. Rodri encerra uma passagem histórica pelo City, com 298 jogos, 28 gols e 30 assistências, incluindo títulos de 4 Premier Leagues e uma Champions League. O espanhol tinha contrato até 2027 e o clube inglês decidiu negociá-lo agora para evitar o risco de perdê-lo de graça ao fim do vínculo. No Barcelona, Rodri chega para reforçar o meio-campo de Hansi Flick e se torna uma das principais contratações da temporada.
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5: João Fonseca avançou à terceira rodada do Masters 1000 de Cincinnati ao derrotar o holandês Botic van de Zandschulp por 2-7 a 0, com parciais de 6-4 e 7-6. O brasileiro, cabeça de chave número 23, teve um jogo equilibrado, mas conseguiu controlar os momentos decisivos e fechou a partida no tie-break do segundo set. Com a vitória, Fonseca chegou a 10 triunfos em torneios Masters 1000 na temporada, igualando uma marca de Gustavo Kuerten alcançada em 2003. Aos 19 anos, o brasileiro agora enfrenta o australiano Christopher O'Connell na terceira rodada, em busca de avançar ainda mais no torneio de Cincinnati.
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5: O Uberlândia Esporte Clube está de volta à Série C do Campeonato Brasileiro depois de 23 anos. O acesso veio na primeira temporada completa do clube como SAF, após eliminar o CSA nas quartas de final da Série D. A mudança para o modelo de sociedade anônima do futebol, aprovada em 2025, trouxe uma nova estrutura de gestão e um projeto de crescimento para o clube mineiro. Agora, a SAF mira voos ainda maiores. O planejamento prevê até 150 milhões em investimentos ao longo dos próximos anos, com o objetivo de levar o Uberlândia à elite do futebol brasileiro. A estratégia envolve crescimento esportivo, melhorias estruturais e aumento das receitas, buscando transformar o acesso à Série C no primeiro passo de um projeto de longo prazo.
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6: Um forte terremoto atingiu a costa da Indonésia neste sábado e deixou pelo menos 47 mortos, de acordo com a Agência Nacional de Mitigação de Desastres. A magnitude registrada foi de 7,7 graus na escala Richter e o tremor foi registrado por volta das 5 da madrugada pelo horário local. O terremoto foi seguido por vários tremores secundários. A informação é do Centro Sismológico Europeu Mediterrâneo. Foi emitido um alerta precoce de tsunami pela Agência de Geofísica da Indonésia, mas o Centro de Alerta de Tsunami da Austrália informou que o terremoto submarino não é uma ameaça para o continente australiano. Na escala Richter, qualquer tremor acima de 7 tem potencial para causar destruição em massa se ocorrer perto de áreas

0: foi prorrogado até 31 de agosto. A iniciativa é destinada a institutos federais de educação, ciência e tecnologia e universidades federais, que poderão enviar propostas para oferecer cursos de qualificação profissional a jovens mulheres de 15 a 19 anos. Ao todo, serão selecionados 32 projetos, 16 para as regiões Norte e Nordeste e outros 16 para o Sul, Sudeste e Centro-Oeste. A meta deste ano é atender 3.520 participantes. Os cursos terão carga horária mínima de 160 horas de qualificação profissional, acrescidas de 40 horas de formação sociopolítica, totalizando 200 horas. As formações serão realizadas em áreas de ciência, tecnologia, engenharia e matemática e devem ser executadas no prazo de 4 meses. Cada participante receberá uma bolsa mensal de R$ 300. Dados estatísticos mostram que mulheres jovens, especialmente negras e periféricas, enfrentam barreiras estruturais no acesso ao mercado de trabalho e à educação. O programa Asas para o Futuro incentiva a participação dessas mulheres, oferecendo a elas oportunidades de formação, apoio financeiro e inserção profissional em setores estratégicos para o desenvolvimento do país.
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2: Desde 3 de agosto de 2026, as empresas enquadradas no regime regular passaram a ser obrigadas a preencher o IBS e CBS nos documentos fiscais eletrônicos. Mas o que são esses novos impostos criados pela reforma tributária? A partir de 1º de janeiro de 2027, a contribuição sobre bens e serviços, a CBS, substituirá integralmente 2 impostos de competência federal, o PIS e a COFINS, que serão completamente extintos. Com isso, o novo imposto passará a ser cobrado com alíquota cheia, estimada em 9,21% pelo Comitê Gestor do IBS. Além disso, o Imposto sobre Produtos Industrializados, o IPI, será zerado para a maioria dos produtos, com exceção dos fabricados na Zona Franca de Manaus. Já o Imposto sobre Bens e Serviços, o IBS, terá alíquota de 0,1% em 2027 e 2028, durante a fase inicial de transição. Entre 2029 e 2032, o novo tributo substituirá gradualmente o ISS, de competência municipal, e o ICMS, de âmbito estadual. Essa substituição ocorrerá de forma gradual entre 2029 e 2032. Nesse período, as alíquotas dos atuais impostos serão reduzidas progressivamente, enquanto a participação do IBS aumentará. Em 2033, o novo modelo de tributação sobre o consumo entrará em vigor integralmente, com a extinção do ICMS e do ISS e a adoção plena do IBS. Para esse ano, a estimativa mais recente utilizada pelo Comitê Gestor do IBS aponta para uma alíquota conjunta de 27,91% para IBS e CBS. Em 2026, primeiro ano de implementação, as notas fiscais devem trazer as novas informações, inclusive as alíquotas de teste de 1%, sendo 0,1% de IBS e 0,9% de CBS. O advogado tributarista e sócio da Tax Group, Luiz Garcia, explica que os valores correspondentes às alíquotas de teste serão integralmente compensados.
3: Todo o valor que eventualmente viria a ser recolhido por meio dessa alíquota, ele será integralmente compensado e abatido do que a empresa deve pagar de PIS e COFINS no mesmo período. Temos essa iniciativa para calibrar a tecnologia e o sistema de apuração do governo e das empresas no que diz respeito a esses novos tributos.
2: Segundo o tributarista, a ausência do destaque do IBS e da CBS nos documentos fiscais eletrônicos em 2026 não resulta de forma imediata na aplicação de multas ou outras penalidades financeiras.
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4: Essas foram as últimas de hoje do Jornal Rádio News. Voltaremos na próxima edição. Fique ligado.
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1: Hora certa!
2: 8h35.
3: Bom dia.
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0: Olá, amigos, que Deus abençoe grandiosamente a todos. Está no ar o programa Bênção de Deus no seu lar, com seu amigo de sempre, Alto Araújo. Hoje nós iremos estudar o Salmo de número 39. Esse Salmo ele foi escrito pelo rei Davi. Ele apresenta aqui, no início, o cuidado que nós temos que ter com as nossas palavras. As palavras, ela tem um poder. Sendo assim, é importante a pessoa analisar o máximo de cuidado a forma como nós estamos usando a nossa boca, a nossa língua, as nossas palavras, tá bom? Só que antes de entrar com o ensinamento da palavra de Deus, nós iremos escutar primeiramente um musical. Vamos ao musical.
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Daqui a pouco, a prece da bênção no seu lar. 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

Na mensagem de hoje, nós iremos estudar o Salmo de número 39, que foi escrito pelo rei Davi. O Salmo 39, do versículo 1 em diante, está escrito: Eu disse, guardarei os meus caminhos, para não pecar com a minha língua. Guardarei a minha boca com um freio, enquanto o ímpio estiver diante de mim. Com o silêncio, fiquei como mudo. Calava-me mesmo acerca do bem, e a minha dor se agravou. Esquentou-se-me o coração dentro de mim, enquanto eu meditava. Se acendeu um fogo, então falei com a minha língua. Aqui nós podemos observar o salmista mencionando cautela a respeito das palavras que saía da boca dele. Ele fala a respeito de ficar calado. Ele fala a respeito de colocar um freio. Ele fala ao respeito de ficar mudo. Então, na vida, todos nós, sem exceção, precisamos saber o momento certo de falar e o momento de ficar calado. As palavras, ela tem um poder muito grande. Sendo assim, precisamos de sabedoria para que possamos usar a nossa língua, a nossa boca, para falar de uma forma que esteja de acordo com os ensinamentos de Deus. Não são poucas as pessoas que usam a própria boca para amaldiçoar a própria vida. Não são poucas as pessoas que usam a língua para amaldiçoar os outros. Sendo assim, é de extrema importância ter um cuidado a forma como você utiliza as palavras, porque as palavras, ela tem poder. É tanto que Tiago capítulo 1, versículo de número 19, está escrito: Todo homem seja pronto a ouvir, tardio para falar e tardio para se irar. Já em Provérbios capítulo 10, versículo 19, está escrito: Na multidão de palavras não falta transgressões, mas o que modera os seus lábios é prudente. Efésios capítulo 4, versículo 29 fala: Não saia da vossa boca nenhuma palavra torpe, mas só a que for boa para promover a edificação. Então nós encontramos inúmeras passagens bíblicas que falam a respeito de ter um cuidado com as palavras que saem das nossas bocas. Quando o salmista vem e fala: Guardarei os meus caminhos para não pecar com a minha língua, guardarei a minha boca com freio, isso mostra o cuidado que ele estava tendo. Mas o interessante é que no finalzinho do versículo 3, ele fala o seguinte: Esquentou-se-me o coração dentro de mim enquanto eu meditava. Se acendeu um fogo, então falei com a minha língua. Essa parte aqui, esquentou-se-me o meu coração dentro de mim enquanto eu meditava, aqui está condicionada à meditação da palavra de Deus. Conforme você vai meditando na palavra de Deus, nos ensinamentos bíblicos, o teu coração vai se aquecendo, a tua fé vai fortalecendo. E você adquire um conhecimento, e esse conhecimento faz com que você não se precipite com a sua boca. Aí quando ele fala o seguinte: Então falei com a minha língua, agora ele estava expressando com a língua dele aquilo que a palavra de Deus orienta. A palavra de Deus orienta que nós somos filhos de Deus, que em Cristo Jesus nós somos mais do que vencedores, que há perdão para os nossos pecados se nós confessarmos e deixarmos, que Deus tem um plano de salvação, um plano de vida para cada um de nós. Então eu não posso usar minha boca para falar que Deus não está nem aí para mim, que Deus não me ama, que eu nasci para sofrer, nada na minha vida dá certo. Não, eu não posso usar minha boca para trazer palavra de maldição. Pelo contrário, eu preciso usar minha boca para trazer palavra de bênção. Mas dando sequência no Salmo 39, do versículo 4 em diante, fala o seguinte: Faze-me conhecer, Senhor, o meu fim, e qual é a medida dos meus dias, para que eu saiba quão frágil sou. Eis que fizeste os meus dias como a palmos, e o tempo da minha vida é como diante de ti. Na verdade, todo homem, por mais firme que esteja, é totalmente vaidade. Na verdade, todo homem anda numa aparência. Na verdade, em vão se inquietam, amontoam riquezas e não sabem quem as levará.
Então aqui nós podemos observar ele fazendo uma reflexão a respeito da brevitude da vida. A nossa vida realmente é breve. Faze-me conhecer o meu fim. Ou seja, eu preciso entender que eu estou aqui de passagem. Eu não posso conduzir a minha vida de uma forma errada. Quantas pessoas esquecem que estão de passagem, vão vivendo de uma forma ilícita, de uma forma errada, até conseguem amontoar muitas riquezas, mas vai ficar para quem mesmo? E quem por último partir? Quem vai levar essa riqueza? Nós sabemos que ninguém levará nada aqui desse plano terrestre. E às vezes a pessoa se prende na vaidade, nas coisas erradas, esquece que é frágil, esquece que o corpo humano é frágil, uma simples veia entupida leva a pessoa a óbito. Então esquece que a pessoa é frágil. E nesse Salmo 39, do versículo 4 em diante, ele fala sobre essa brevitude da vida, leva a pessoa a uma reflexão da vida, entender que estamos aqui de passagem. Aliás, Tiago capítulo 4, versículo 14, fala o seguinte: por quê? Que é a vossa vida? É um vapor que aparece pelo um pouco e depois desvanece? No Salmo 90, versículo 12, está escrito: ensina-nos a contar os nossos dias de tal maneira que alcancemos coração sábio. Aqui nós encontramos passagens bíblicas levando a pessoa à reflexão que realmente está aqui de passagem, que a qualquer momento Deus pode tirar a pessoa desse plano terrestre. Mas não esqueça, não é morreu, acabou. Morreu, todos nós, sem exceção, iremos nos deparar diante do juízo divino. E esse juízo, você pode ter certeza que será um juízo correto, um juízo perfeito, um juízo justo. Sendo assim, não viva de qualquer jeito. Não viva como se você fosse eterno aqui na Terra. Você não é. Você é passageiro. Você está aqui de passagem. A qualquer momento, Deus pode te levar. Pode até durar muitos anos pela frente. Pode até durar 10, 20, 30, 40, 50, 100 anos pela frente. Mas vai chegar o dia da partida. Por isso, devemos viver com sabedoria. Precisamos valorizar o que é eterno e não apenas as conquistas materiais. Muitas pessoas se concentram muito nas conquistas materiais e esquecem da conquista eterna. Enquanto nós estivermos aqui na Terra, lógico que nós temos que trabalhar, nos esforçar, se programar para o dia a dia, mas não esqueça de colocar o seu coração no céu, nas coisas celestiais, porque depois que nós partirmos daqui, o que aguarda do outro lado é algo eterno. Mas dando sequência, no Salmo 39, do versículo 12 em diante, está escrito: ouve-me, Senhor, a minha oração. Inclina os teus ouvidos ao meu clamor. Não te cales perante as minhas lágrimas, porque sou para contigo como um estranho, um peregrino, como todos os meus pais. Poupa-me até que tome alento, antes que me vá e não seja mais. Aqui ele pede para Deus usar de misericórdia, ele pede para que Deus atenda a oração dele, ele deixa bem claro que sabe que um dia vai deixar de existir aqui na Terra. É quando ele fala aqui: antes que eu vá e não seja mais, ou seja, antes que eu vá e deixe de existir. Ele tinha essa consciência, por isso ele clamava ao Senhor. Ele sabia que aqui na Terra ele estava na qualidade de um peregrino. Todos nós aqui na Terra estamos na qualidade de peregrino. Nosso lugar não é aqui. Nós estamos aqui de passagem. Nós estamos indo em direção a algo eterno, que não é aqui. Somos peregrinos neste mundo. Sendo assim, a nossa esperança precisa estar em Deus. Deus que ouve as nossas orações. Deus que conhece as nossas lágrimas. Deus que nos fortalece e nos dá esperança. Olha o que está escrito em 1 Pedro, capítulo 2, versículo 11. Amados, peço-vos, como peregrinos e forasteiros, que vos abstenhais das concupiscências carnais que combatem contra a alma. O que é que Pedro está falando aqui? Nós estamos aqui na Terra de passagem. Somos forasteiros, somos peregrinos aqui na Terra. Então nós precisamos ter cuidado com a concupiscência da carne.
que eles chamam concupiscências carnais. O que é concupiscências carnais? São os desejos descontrolados da carne que leva a pessoa para o pecado. Isso sim combate contra a nossa alma, contaminando o nosso espírito. Então aqui Pedro ele reconhece que somos peregrinos e que precisamos combater o pecado e não deixar o pecado vencer as nossas almas. Não é à toa que em João capítulo 14, Cristo deixou bem claro que estava indo para os céus preparar lugar e que retornaria para nos buscar. Então, sinal que a nossa morada eterna não é aqui na terra. Então, o Salmo 39, quando ele faz essa reflexão, falando que é peregrino, sabendo que a qualquer momento poderia deixar de existir, nos leva a uma reflexão mais profunda. Mas vamos ver a passagem bíblica que Cristo se comprometeu em vir buscar todos nós que somos peregrinos. João capítulo 14, versículo 1 em diante está escrito: Não se turbe o vosso coração, credes em Deus, crede também em mim. Na casa de meu Pai há muitas moradas. Se não fosse assim, eu vou-lo teria dito, pois vou preparar-vos lugar. E se eu for e vos preparar lugar, virei outra vez e vos levarei para mim mesmo, para que onde eu estiver, estejais vós também. Olha que lindo. Cristo falou que tinha subido aos céus, iria subir aos céus e que iria retornar para buscar nós, os servos dele. Todos nós, sem exceção, um dia deixaremos de estar aqui na terra. Cristo foi preparar lugar e retornará para buscar a sua igreja, buscará os seus servos, os seus seguidores. Todos nós, sem exceção, precisamos nos preparar para esse momento. Sendo assim, o Salmo de número 39 nos traz muitas revelações, nos traz muitas reflexões, reflexões que têm tudo a ver com o nosso dia a dia. Eu posso até destacar aqui as principais lições do Salmo 39 para os nossos dias. Primeiro, devemos aprender a controlar nossas palavras e falar com sabedoria. Não se esqueça disso. A partir de hoje, antes de falar qualquer coisa, analisa o que você está falando. Temos que aprender a controlar as nossas palavras e falar com sabedoria. Segunda lição que nós podemos extrair: a vida é breve e passageira. Sendo assim, devemos investir mais no reino eterno do que no reino físico. Isso não significa cruzar os braços. Enquanto nós estivermos aqui na terra, nós somos moradores dessa terra, enquanto nós estivermos aqui, mas chegará o dia que nós estaremos na eternidade com Deus. Já que a vida é breve e passageira, devemos investir no que é eterno. Terceira lição que eu posso citar: nenhuma riqueza ou sucesso pode substituir a presença de Deus. Nada que você conquista aqui na terra pode substituir a presença de Deus. Nada, absolutamente nada. Pelo contrário, Deus é insubstituível. Nada substitui Ele. A quarta lição que eu posso citar: já que nós somos peregrinos nessa terra, nossa verdadeira pátria está com Deus. Já que somos peregrinos e é insubstituível, nada substitui Ele. A quarta lição que eu posso citar: já que nós somos peregrinos nessa terra, nossa verdadeira pátria está com Deus. Já que somos peregrinos e a verdadeira pátria está com Deus, o que nós estamos fazendo para ir assumir essa verdadeira pátria? E o que nós estamos fazendo para as pessoas que não conhecem a Cristo conhecerem a Cristo, para que também possam ir morar na verdadeira pátria com Deus? É uma reflexão que a pessoa deve fazer. E por último, eu quero citar que o Senhor conhece nossas lágrimas. O Senhor ouve nossas orações. Sendo assim, vamos buscar cada vez mais ao Senhor. Vamos buscar cada vez mais o Senhor Jesus Cristo. Ele é o caminho, a verdade e a vida. Olha, querido ouvinte, esse Salmo de número 39 nos trouxe muitas revelações, revelações impactantes, revelações que nos tornam pessoas melhores. Eu quero nesse momento fazer uma oração juntamente com vocês. Eu quero clamar a Deus por cada um de nós. Eu tenho certeza que no momento dessa oração
O Espírito Santo de Deus irá visitar corações e pessoas serão alcançadas em o nome do Senhor Jesus. Vamos orar? Pai, em o nome do Teu Filho Jesus Cristo, eu entro na Tua presença em oração. No Salmo 39, nós podemos aprender o cuidado que nós temos que ter com as palavras. O salmista falou a respeito de ficar mudo. O salmista falou a respeito de vigiar, que não deixar a boca dele falar, ao ponto de colocar um freio. Pai, precisamos ter esse controle com as nossas palavras, pois as nossas palavras, ela tem poder. Precisamos, Espírito Santo, falar conforme a Tua palavra nos ensina, pois é isso que a Tua palavra nos orienta. Se alguém falar, se alguém administrar, seja segundo o propósito do Senhor. Pai, esse Salmo de número 39 também nos trouxe uma reflexão sobre a brevitude da vida. Todos nós, sem exceção, estamos aqui de passagem. Muitas pessoas vivem como se fossem pessoas eternas aqui na Terra. Esquecem que a qualquer momento podem partir. E o salmista, ele fez uma prece ao Senhor. Pediu que o Senhor mostrasse para ele a medida dos seus dias, para que ele pudesse entender o tanto que ele era frágil. Todos nós somos frágeis. Precisamos entender sobre o processo de finitude, que a nossa vida, ela tem fim. Todos nós, sem exceção, um dia sairemos desse plano terrestre. Pai, o Salmo também nos mostrou a respeito da misericórdia do Senhor. O Senhor é misericordioso. O Senhor tem o melhor para cada um de nós. O Senhor quer estender o perdão sobre as nossas vidas, mas é necessário nós buscarmos ao Senhor da forma certa. Pai, como ministro do Teu Evangelho, eu vou usar a autoridade que o Senhor tem me dado. Eu repreendo em nome do Senhor Jesus Cristo toda a opressão maligna que tem agido na vida dessas pessoas. Eu falo mal, você não pode mais agir na vida desse homem, na vida dessa mulher, na vida dessa pessoa. Pega tudo o que é teu e saia, pega tudo o que é teu e bata em retirada agora, em nome do Senhor Jesus Cristo. Todo espírito de doença, todo espírito de enfermidade que quer agir nesta casa, neste corpo, nesta família, em o nome do Senhor Jesus Cristo, eu falo, saia, vai embora, em nome do Senhor Jesus Cristo. Pai, toca no corpo desta pessoa que está enfermo e que o Senhor possa trazer a saúde para este corpo doente. Toca, meu Pai, na casa, no lar, na família, na vida desse homem, na vida desta mulher, na vida, meu Senhor, de todos que neste momento estão participando deste culto especial que é transmitido através do rádio, através das redes sociais, através do WhatsApp, que cada pessoa, meu Pai, seja alcançada neste momento por Ti, pois estamos cultuando ao Senhor. Este momento é um culto que está sendo realizado ao Senhor. E eu creio que esta pessoa, meu Pai, está sendo alcançada, está sendo abençoada. As portas estão se abrindo na vida dela, cadeias estão sendo quebradas e o sobrenatural

meu Pai, está acontecendo na vida desse homem, na vida desta mulher. Pai, eu quero interceder neste momento por todos que precisam de Ti. Todas as pessoas, meu Pai, que estão enfrentando problemas mentais, problemas espirituais. Meu Deus, toca nesta pessoa com a Tua unção, com a Tua graça e o Teu poder. Faça, meu Pai, um milagre na vida desta pessoa. O Senhor é um Deus que tudo pode e para o Senhor não existe nada difícil. Pai, opera na vida desse homem, opera na vida desta mulher, opera na vida de todos, meu Senhor, de uma forma grandiosa, porque o Senhor é Deus. É o que eu te peço, Pai, em o nome do Teu Filho Jesus Cristo, para a Tua glória, amém e glória a Deus. Olha, respire fundo nesse momento, respire bem fundo. Você recebeu esse ensinamento, eu creio que o Espírito Santo ministrou o seu coração. Aquilo que o Espírito Santo ministrou é aquilo que você deve colocar em prática. Essa série de mensagens que nós estamos realizando, o Livro de Salmos, tem como objetivo nos tornar pessoas melhores, pessoas mais amáveis, pessoas que venham ter comunhão plena com Deus, tá bom? E não esqueça, seja um multiplicador dessa programação. Sempre que você estiver escutando o programa de rádio, pegue o link da rádio que você está escutando e mande para os seus contatos. Quem está recebendo esse material, esse conteúdo nas redes sociais, do mesmo jeito. Quem está recebendo esse conteúdo no WhatsApp, do mesmo jeito. Faça sempre a multiplicação, tá bom? Olha, nós estamos chegando ao fim do programa de hoje. Nós iremos, nesse momento, escutar um lindo musical e logo em seguida o programa finaliza por hoje. Deus abençoe a todos, fiquem na paz do Senhor Jesus.

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0: 95.
1: Bom dia.
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1: 9:50.
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2: Muito bem, senhoras e senhores, está entrando no ar nessa segunda-feira mais uma edição do The Music Coffee Time. Eu aconselho vocês a apertarem os cintos, porque a partir de agora tem emoção voltando do passado para o presente. Aumenta o som, o The Music Coffee Time já está no ar nessa segunda-feira.

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1: Now you're definitely missing it. 6:15. 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
2: Você está sintonizado nos grandes sucessos do passado. A gente traz de volta para o presente. Aqui no The Music Cafe Time. A gente volta já. Depois do intervalo tem mais.
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5: O cenário político internacional ganha novos contornos com a notícia de que o governo dos Estados Unidos estaria discutindo a imposição de novas sanções contra o ministro do Supremo Tribunal Federal, Alexandre de Moraes. A informação, divulgada pelo jornal Financial Times, indica uma possível escalada nas tensões diplomáticas entre os dois países. Esta não seria a primeira vez que o ministro é alvo de sanções americanas. No ano passado, medidas semelhantes foram aplicadas, mas revertidas em dezembro. A situação atual sugere uma renovada pressão sobre o Brasil em questões que envolvem a política interna e a soberania nacional.
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8: Previsão do tempo para segunda-feira, 17 de agosto de 2026. Região Norte. Em Rio Branco, Acre, a segunda-feira vai ser de céu claro, sem previsão de chuva. A temperatura mínima é de 22 e a máxima de 34 graus. A umidade do ar é de 80 a 40%. Porto Velho, Rondônia. Tem previsão de céu claro. A temperatura mínima é de 24 e a máxima 39 graus. A umidade relativa do ar é de 70 a 25%. Joanópolis, São Paulo, comemora aniversário nesta segunda-feira, sob céu com poucas nuvens, sem previsão de chuva. A temperatura mínima é de 16 e a máxima de 30 graus. A umidade relativa do ar é de 80 a 30.

0: 30%.
1: Certa. 10 horas e 24 minutos.
2: Bom dia.
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0: Você está na melhor sintonia com o nosso The Music Coffee Time. A gente vai para um break e daqui a pouco tem mais. Não sai daí.
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5: Uma terrível tragédia abalou o Zimbábue com o naufrágio de uma balsa superlotada no Lago Cariba, resultando na morte de pelo menos 80 pessoas. A embarcação, que transportava mais de 100 passageiros, afundou após enfrentar fortes ondas, segundo relatos de sobreviventes.

0: Sobreviventes. Os passageiros haviam alertado o condutor sobre as condições perigosas de navegação, mas os avisos foram ignorados. Equipes de resgate trabalham intensamente na busca por desaparecidos, enquanto a comunidade internacional expressa solidariedade às vítimas e suas famílias.
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4: Previsão do tempo para segunda-feira, 17 de agosto de 2026. Região Sul. Em Curitiba, Paraná, segunda-feira vai ser de céu com poucas nuvens. Os termômetros registram mínima de 14 e máxima de 27 graus. A umidade relativa do ar oscila entre 100 e 30%. Em Porto Alegre, Rio Grande do Sul, a previsão é de céu claro. Os termômetros registram mínima de 18 e máxima de 25 graus. A umidade relativa do ar fica entre 95 e 60%.
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5: Hora certa!
6: 11 horas e 37 minutos.
7: Bom dia.
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9: Atenção, senhores passageiros, estamos de volta com The Music of Time.
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0: Muito bem, senhoras e senhores, estamos encerrando mais uma edição, edição de segunda-feira. Obrigado aí pelo teu carinho, pela tua audiência. A gente volta amanhã na terça com mais The Music Cafe Time. Se cuida, juízo, e até amanhã.
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1: João Fonseca avançou à terceira rodada do Masters 1000 de Cincinnati ao derrotar o holandês Botic van de Zandschulp por 2 sets a 0, com parciais de 6-4 e 7-6. O brasileiro, cabeça de chave número 23, teve um jogo equilibrado, mas conseguiu controlar os momentos decisivos e fechou a partida no tie-break do segundo set. Com a vitória, Fonseca chegou a 10 triunfos em torneios Masters 1000 na temporada, igualando uma marca de Gustavo Courtin alcançada em 2003. Aos 19 anos, o brasileiro agora enfrenta o australiano Christopher O'Connell na terceira rodada, em busca de avançar ainda mais no torneio de Cincinnati.
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2: Uma terrível tragédia abalou o Zimbábue com o naufrágio de uma balsa superlotada no Lago Cariba, resultando na morte de pelo menos 80 pessoas. A embarcação, que transportava mais de 100 passageiros, afundou após enfrentar fortes ondas, segundo relatos de sobreviventes. Os passageiros haviam alertado o condutor sobre as condições perigosas de navegação, mas os avisos foram ignorados. Equipes de resgate trabalham intensamente na busca por desaparecidos, enquanto a comunidade internacional expressa solidariedade às vítimas e suas famílias.
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4: 13:38.
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2: O governador Tarcísio de Freitas deu o pontapé inicial em sua campanha para as eleições de 2026 neste domingo, com um evento em Osasco, na Grande São Paulo. O ato reuniu 9 prefeitos e diversas lideranças partidárias, demonstrando a força de sua coligação, composta por 10 partidos. A presença de figuras importantes, como o prefeito de São Paulo, Ricardo Nunes, MDB, e candidatos ao Senado, reforça a articulação política do atual governador. A campanha promete ser acirrada, com foco em propostas para o desenvolvimento do estado.
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3: 13 horas e 43 minutos.

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1: 2:37. Calcinha Preta.

0: 2:41.
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0: Obrigado, filho. 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
2: Fala comigo, bebê.
0: Falei.
2: Tamo junto. 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
1: Valeu, Rio.
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Quem vai até amanhecer o dia comigo? 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

0: Uma importante descoberta de petróleo na margem equatorial está sendo vista como uma nova e promissora fronteira energética para o Brasil. A notícia reacende o debate sobre a exploração de recursos naturais e o potencial de desenvolvimento econômico do país. Especialistas e autoridades acompanham de perto os desdobramentos, que podem impulsionar investimentos e gerar empregos, mas também levantam discussões sobre sustentabilidade e impactos ambientais na região.
1: Sim.

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2: Três e seis.
3: Boa tarde.
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5: Muito bem, que beleza. Segunda-feira maravilhosa, mais uma semana. Está no ar Retro Hits. Sinta-se à vontade, vem chegando mais, vem chegando junto, de preferência aumentando o volume do seu rádio, porque a boa música aqui não para, com certeza.

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4: A Petrobras planeja um investimento significativo de 3,3 bilhões de reais na região da Foz do Amazonas. A iniciativa visa explorar o potencial da área, reforçando a estratégia da companhia para o desenvolvimento de novas fronteiras de exploração e produção no país. Este aporte financeiro demonstra a aposta da estatal em projetos de grande escala, com o objetivo de impulsionar a economia e a segurança energética do Brasil. Detalhes sobre o cronograma e os impactos ambientais do projeto deverão ser acompanhados de perto.

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1: 3h27.
2: Boa tarde.
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4: E bom, gente, você já sabe, semana gostosa, semana divertida, aquela semana com aquela música preferida, aquela banda que você ama, tá aqui no Retro Hits.
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4: Uma importante descoberta de petróleo na margem equatorial está sendo vista como uma nova e promissora fronteira energética para o Brasil. A notícia reacende o debate sobre a exploração de recursos naturais e o potencial de desenvolvimento econômico do país. Especialistas e autoridades acompanham de perto os desdobramentos, que podem impulsionar investimentos e gerar empregos, mas também levantam discussões sobre sustentabilidade e impactos ambientais na região.
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2: Três e quarenta e sete.
3: Boa tarde.
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0: Bom, Pedro Ritz, desta edição vai ficando por aqui. Agradecido pela sua audiência maravilhosa, pela carona sensacional. E amanhã estamos de volta com aquele hit que com certeza marcou você. Tchau, tchau e até amanhã.
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2: 16 horas e 5 minutos.

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2: Olá, como você tá? Tudo bem por aí? Começa agora o programa Nitro Music aqui pela sua melhor rádio comigo, Bia Ipsen. A partir de agora, o melhor do flashback para você, de vários estilos para você relembrar aí, aquelas que de repente você tem CD, disco, fita cassete na sua casa e muito mais, ou também que fez parte aí da sua infância, adolescência. Começar com música boa, vamos lá.
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1: O Nitro Music sempre traz o melhor do flashback pra você de segunda a sexta. Vamos para um break, já já tem mais.
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2: Tá tudo bem agora. Tá tudo bem. Você descansou.

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7: 16 horas e 26 minutos.
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9: É isso aí, gente. Voltamos com o Nitro Music, o melhor do flashback de todos os tempos.
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1: Tá todo mundo ligado com a gente aqui no Nitro Music? Segura aí que já já tem mais.
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2: Independente do tempo que passe, vou sentir saudades eternas da sua presença, do seu carinho e do seu conforto. Que Deus te proteja e te guarde por toda a eternidade.

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5: 16:43.
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8: Nitro Music de volta pra você. Aumenta o volume e curte o som.
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1: Agora o BYY, vou indo nessa. Obrigada pela companhia, obrigada pela sua audiência. E a gente se encontra por aqui, tá bom? Um beijo pra você, fica com Deus, um grande abraço. Tchau, tchau.
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me faz voltar na história e relembrar tantas bênçãos, tanta fidelidade. Quantos podem dizer eu tenho provado dessas bênçãos em minha vida? Eu não consigo imaginar a minha vida sem Jesus. Eu não consigo imaginar os meus dias sem a sua glória, a sua presença, as suas mãos intervindo na minha vida. Você pode ver as mãos do Senhor agindo na sua vida, nas pequenas e nas grandes coisas. E há 12 anos atrás, o Senhor me deu um cântico, dá vontade de cantar.

Gabriela Rocha. A passarela é toda sua, né?

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Ela é a única dor que não tem remédio que a faça parar de doer. Ela tem cheiro, tem voz, tem nome. E sobrenome. A saudade arde no peito. Queima feito fogueira em brasa e deixa um buraco enorme no coração de quem sente.

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1: Hora certa!
2: 19 horas e 2 minutos.
3: Boa noite.

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0: Fala, turminha, tudo na Santa Paz por aí, tudo tranquilo? Entrando no ar nesta segunda-feira aqui na sua rádio preferida, o nosso Nostalgia, o melhor do flashback pra você, os anos 90 de presente pra você aqui na sua rádio preferida, pra começar a nossa semana, hein? Nostalgia está no ar a partir de agora, vem comigo!
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hora.

0: Com essa sequência maravilhosa, vamos encerrando o nosso Nostalgia de hoje aqui na sua rádio preferida, viu? Foi muito bom estar ao seu lado nesta segundona, muito bom estar com você. Obrigado de verdade aí pela companhia, o carinho, a audiência e até a próxima. Tchau, tchau!
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2: Alguém que mora no céu te mandou esse recado. Foi tão rápido e eu tive que partir, me fui tão cedo e nem pude me despedir de ti. Te deixei aí com uma saudade enorme dentro do peito e com vários questionamentos, perguntas que nunca terão uma resposta exata. Me desculpe por não me despedir, é que na verdade eu também não queria ir embora assim. Mas já havia chegado a minha hora. Então bati as minhas asas e retornei para a casa. Aqui já não existe mais dor e nem sofrimento. Aqui eu estou em paz. Não sofro mais. E eu sinto a sua falta. Sei que você se pergunta isso. Mas quero. Quero que saiba que mesmo de longe, eu estou com você. E sempre vou te proteger. Eu estou tão feliz por essa sua força. E quero que continue sempre assim. Que nunca perca a sua fé. E que nunca desista dos seus sonhos, pois você vai chegar longe. E aqui do céu eu sempre vou vibrar, ao te ver realizar tudo aquilo que almeja.
3: Dezenove horas, 55 minutos.
4: Boa noite.

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2: O governador Tarcísio de Freitas deu o pontapé inicial em sua campanha para as eleições de 2026 neste domingo, com um evento em Osasco, na Grande São Paulo. O ato reuniu 9 prefeitos e diversas lideranças partidárias, demonstrando a força de sua coligação, composta por 10 partidos. Sua campanha para as eleições de 2026 neste domingo, com um evento em Osasco, na Grande São Paulo. O ato reuniu 9 prefeitos e diversas lideranças partidárias, demonstrando a força de sua coligação, composta por 10 partidos. A presença de figuras importantes, como o prefeito de São Paulo, Ricardo Nunes, MDB, e candidatos ao Senado, reforça a articulação política do atual governador. A campanha promete ser acirrada, com foco em propostas para o desenvolvimento do Estado.
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4: Oito e dois.
5: Boa noite.

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3: Estamos chegando com mais um Love Music, o melhor do romantismo chegando no seu rádio. Eu sou a Maria Lima e esse é o programa que faz você se apaixonar. Vem comigo, sejam bem-vindos.
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5: Uma terrível tragédia abalou o Zimbábue com o naufrágio de uma balsa superlotada no Lago Cariba, resultando na morte de pelo menos 80 pessoas. A embarcação, que transportava mais de 100 passageiros, afundou após enfrentar fortes ondas, segundo relatos de sobreviventes. Os passageiros haviam alertado o condutor sobre as condições perigosas de navegação, mas os avisos foram ignorados. Equipes de resgate trabalham intensamente na busca por desaparecidos, enquanto a comunidade internacional expressa solidariedade às vítimas e suas famílias.
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6: 8:22.
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1: Uma melhor que a outra aqui no Love Music. Voltaremos já.
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4: O governador Tarcísio de Freitas deu o pontapé inicial em sua campanha para as eleições de 2026 neste domingo, com um evento em Osasco, na Grande São Paulo. O ato reuniu 9 prefeitos e diversas lideranças partidárias, demonstrando a força de sua coligação, composta por 10 partidos. A presença de figuras importantes, como o prefeito de São Paulo, Ricardo Nunes, MDB, e candidatos ao Senado, reforça a articulação política do atual governador. A campanha promete ser acirrada, com foco em propostas para o desenvolvimento do estado.
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2: 8:40.
5: Boa noite.
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5: O cenário político internacional ganha novos contornos com a notícia de que o governo dos Estados Unidos estaria discutindo a imposição de novas sanções contra o ministro do Supremo Tribunal Federal, Alexandre de Moraes. A informação, divulgada pelo jornal Financial Times, indica uma possível escalada nas tensões diplomáticas entre os dois países. Esta não seria a primeira vez que o ministro é alvo de sanções americanas. No ano passado, medidas semelhantes foram aplicadas, mas revertidas em dezembro. A situação atual sugere uma renovada pressão sobre o Brasil em questões que envolvem a política interna e a soberania nacional.
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6: 9 e 1.